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12: Presta atenção nessa história aqui, ó.

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21: Ai, Júnior, o que será que tinha naquele áudio, hein, meu irmão?
22: César, eu também quero saber, velho.

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2: Essa moda é boa demais,

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5: Delta FM, temperatura 7 graus.
6: Meia-noite e 20.
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0: Meia-noite 34.
1: Delta FM, temperatura 7 graus.
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3: 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Temperatura 7 graus.
4: Meia-noite e 49.
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0: Uma e quatro.
1: Delta FM, temperatura 7 graus.
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0: Gostei da proposta, Bruno Diegues!
1: Na vila!
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3: Existe uma teoria que se chama 90-10, onde uma pessoa tem 90% daquilo que você procura em alguém, só que você foca naqueles 10% que falta. Aí você sai pra rua, se aventura, e realmente você encontra aqueles 10%, mas não se deu conta que perdeu os 90%.

0: faltando 2 minutos para as 2.
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Muito bem, muito bom dia, 6 horas e 16 minutos, muito bom dia, estamos começando Delta Rural, o programa Delta Rural desta madrugada, desta quinta-feira, hoje 24 de setembro de 2026. Muito bom dia, senhoras e senhores, temperatura neste momento estamos com 7 graus nesta manhã, manhã ainda com um ventinho neste momento aqui na área central, né? Falando de Bagé, senhoras e senhores, neste amanhecer, vale salientar para a turma que tem compromisso, atividade cedo, agasalhe-se, né? Dá uma reforçadinha pelo menos na arrancada do dia, turma. Vamos ter um dia lindo, maravilhoso, a temperatura irá elevar, né? Vai subir, claro, né? Nada de uma temperatura, digamos assim, elevadíssima, calorão, mas temperatura agradável, sim, durante a data de hoje. E amanhã ainda eleva mais, amanhã subirá mais a temperatura, turma, amanhã, sexta-feira. Hoje, então, nós teremos um dia ensolarado, com nevoeiro ao amanhecer, há chances também, e teremos uma noite de céu limpo. A máxima prevista para hoje, 22 graus. A máxima, temperatura máxima para hoje, ok? Amanhã, também há condição de tempo firme, tempo seco, não chove amanhã. Sol e muitas nuvens à tarde. À noite, o céu ainda fica com muita nebulosidade também, mas não chove. Sexta-feira, portanto, a temperatura mínima de 13 graus, máxima podendo chegar aos 26 para amanhã. Para o final de semana, o sábado e o domingo, sol com muitas nuvens e períodos de céu nublado e noite com pancadas de chuva. A temperatura mínima para o sábado, mínima de 16, máxima de 24. Tem chances de chuva para o sábado? Tem, mas é pequena, turma. A probabilidade, o percentual é pequeno, 40%. E quanto à estimativa, o volume de chuva, aproximadamente ali 2 milímetros. É a estimativa, certo? A chuva está, digamos, de certa forma, com a maior probabilidade de ocorrência, né? É para o domingo, dia 27. Dia 27, domingo, temperatura mínima de 15 graus, máxima de 18. Nós teremos um domingo com sol, com aumento de nuvens e pancadas de chuva no final da manhã e à tarde. E à noite, segue aqui a observação, com chances de temporal para o domingo. Há chances, então, de temporal, fica aqui a observação. A probabilidade de chuva para o domingo, 74%. E quanto ao volume estimado, 27,5 milímetros para o domingo. Silvinho, e a chuva vai persistir na próxima semana? Sim, segunda, há chances de chuva. E na terça também, ok? Então, a probabilidade de chuva, começando ali com uma pequena chance já no sábado, estendendo no domingo, permanecendo na segunda até terça-feira, certo? Aqui para a região da campanha. 6h19, Carlos Silva na Central Técnica. O nosso bom dia aos colegas. Também conosco, Luiz Sivaldo, pela Rádio Difusora. 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E aqui destacamos a pesquisa Ciba Urcamp, Distinção 2026, né? E a voz mais lembrada é do colega Beto Cogói. Fica aqui também o nosso reconhecimento, nosso abraço, nosso carinho, né? E cumprimentos. 6h20, turma, começando com tudo, e aqui também muitas localidades ainda sem energia elétrica.
Nós estamos falando da Serrilhada, permanece sem energia elétrica, aqui recebendo manifestações. Uma parte da Serrilhada há que se destacar ontem, né? Até a Fazenda Umbu foi energizada, já foi normalizada, pelo menos a informação que a gente tem. Na Estrada da Arvorezinha já estão tratando sobre a normalização também da Estrada da Arvorezinha. Turma, se tudo der certo, hoje provavelmente já estejam aí com a energia restabelecida. É claro, claro que tem que se fazer a revisão, tem que se fazer as constatações, mas pelo que se sabe, não tem postes caídos nessa rede aí da Arvorezinha. Por outro lado, lá na Mimosa, município de Candiota, já foi normalizada ontem mesmo, às 20h30, informação do Arthur, o Arthur que participava aqui conosco, que fazia aqui, que fez manifestações, enfim, pedido aí de providências ontem mesmo lá na Mimosa. Lá na Mimosa tinham 5 postes, né, no chão, tombados, foi feita a substituição. E vale salientar, já com energia elétrica, lá na Mimosa, município de Candiota, segue sem energia elétrica. Na Ferraria, Ferraria continua sem energia elétrica, Ferraria tem poste caído, o Alex Melgarejo participando aqui conosco, o Pablo Echevarria ainda sem energia elétrica, agora também sem água, em função do motor do artesiano, sem poder funcionar, e com poste caído na Capivara. Grande abraço. Turma, atenção equatorial. Então as localidades, permanece. Lá na Ferraria, o Alex Melgarejo informando, continuam sem energia elétrica. Ferraria, município de Dom Pedrito. BR-293, corredor que dá acesso lá à Cabanha Tala. Apenas aí observação. Joca Tavares, lá na Capivara, continuam sem energia, tem poste caído, inclusive dentro da Capivara, dentro da propriedade, né, da Agropecuária Capivara. Fica aqui a observação, turma da Equatorial. Por outro lado, a Estrada da Serrilhada, e em especial lá na Serrilhada, também sem energia elétrica. Olha, e são inúmeros postes caídos na região da Serrilhada. Na região da Serrilhada, pelo que eu estou sabendo aqui, e a turma tem compartilhado conosco, mais de 10 postes, tranquilamente, no chão. Mais de 10 postes aí nessa região da Serrilhada. Falando da Serrilhada, sem contar aí para o lado do Bento Rengo, sem contar para outras localidades, que também estão sem energia elétrica. Depois nós temos também sem energia elétrica. Lá o Paulo Fico está informando, Baú também tem poste caído e sem energia elétrica. Baú também estão sem energia elétrica. Lá no Trevo da Ulha Negra, Silvinho, continua sem energia elétrica. Abraço para o amigo, seu Nabuco. Seu Nabuco, também com poste caído. A turma aí participando conosco. Tem poste caído aí na Ulha Negra, principalmente aí na sua rede. Seu Nabuco Escoto. Turma, sempre é bom informar se tem algum problema para facilitar aqui a nossa comunicação. Por outro lado, destaco ao Henrique Rossato. Alô, Rossato! Alô, turma aí ligada conosco. O Henrique é lá no Capão Alto. É isso. Grande abraço à turma aí do Capão Alto. O Henrique também. Silvinho, seguimos sem energia elétrica. Tem poste caído. Ok. Lá, portanto, no Capão Alto, manifestação do Henrique Rossato. São algumas localidades que estamos recebendo aqui manifestações. Portanto, reforçando o pedido. Paulinho Alves, a turma de Pinheiro Machado, Curral de Pedras. Por aí, Paulinho, segue na mesma. Curral de Pedras e Pinheiro Machado. A turma do Curral de Pedras também estavam com problema. Mais de 30 famílias sem energia elétrica. Lá no Curral de Pedras, é isso, Paulinho? Permanece? Como é que está a situação aí? Bom dia, Silvinho, e a luz nada. Seu Carlos Pereira, seu Carlos é a rede da Serrilhada. Seu Carlos, nada por enquanto, segue aí o problema. E muitos, muitos postes ainda no chão. Questão aí da Serrilhada. O seu Carlos Pereira é Coxilha do Aedo. Silvinho, bom dia, sem energia, também já faz 4 dias. É a turma lá da Estância das Pedras. Estância das Pedras é a mesma rede.
de energia ali, portanto, postes no chão, né? Aquele corredor da Esperança ali que liga até a Coxilha do Aedo, enfim, que alimenta lá o Bento Rengo também. Tudo sem energia elétrica, tem poste no chão, tem fiação, tem redes, enfim. Silvinho Guerreiro, tivemos que contratar uma empresa. Então foi solucionado o problema, é isso? Tá resolvido aí, Paulinho? Paulinho Alves, a turma lá do Curral de Pedras. Curral de Pedras e Pinheiro Machado. Ok, são algumas informações que estamos recebendo nesta manhã aqui no programa. Além, é claro, de outras mensagens, o Biratã Alves Branco também ligado conosco. Alô, Biratã, o Jovial Garcia Salvo, o Dudu também ligado conosco. A turma lá de Pedras Altas também, mesmo problema, né? Falta de energia elétrica. Agora sim, com energia elétrica aqui no Curral de Pedras. Bom, lá a turma contratou uma terceirizada. Isso, os produtores lá se uniram e quero acreditar que tenha sido assim e já resolveram o problema, né? Bom, aqui está a manifestação do Paulinho Alves, a turma de Pinheiro Machado. Dentre outras manifestações, deixamos aqui as manifestações dos nossos ouvintes registradas. A dona Tatiane Silvinho, bom dia, sem energia elétrica, Estrada da Serrilhada. Estrada da Serrilhada permanece sem energia elétrica. Várias manifestações, vários pedidos por parte, né, dos produtores, moradores, residentes, em especial também a região da Serrilhada, assim como nas demais localidades, conforme a gente mencionou. Baú, Coxilha do Aedo, também Estrada da Arvorezinha, Joca Tavares, Ferraria, dentre outras localidades aqui destacando. Lá no, também no Capão Alto, lá o Henrique Rossato. São algumas das localidades, né? Além, é claro, de Pedras Altas. Pedras Altas também com problema lá, com falta de energia elétrica. Lá no São Diogo, Pedras Altas também. Um abraço, Silvinho, aqui sem energia elétrica. Lá no São Diogo. Vai longe, hein? 6:28, Mata Bicheira, Mano Lima. Vamos ouvir. Mata Bicheira, Mano Lima canta nesta manhã, o Mano Lima no Delta Rural.

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0: Muito bem, estamos de volta, 15 para 7, sábado, dia 26, feirão de usados multimarcas na Nicola, tanque cheio e transferência grátis, veículos abaixo da Fipe com a melhor avaliação no seu usado. 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O Valdir Leite, ligado conosco, é a turma aqui da Estrada da Arvorezinha, Silvinho, no aguardo da energia, forte abraço. A turma da Santo Antônio, ali na Estrada da Arvorezinha. Olha aí, ele relatando, inclusive, né, falando sobre a utilização aqui do gerador, né? O gerador está sendo utilizado porque eles têm ali também tambo, né? Produção de leite. Então, também é complicado, né? Tem resfriador, tem ordenhadeiras. Enfim, todo o sistema para de trabalho, de produção. E que, inclusive, só com auxílio, com ajuda aí do gerador. E o custo fica muito elevado. Imagina, né? Todo dia funcionando, todo dia contando aí com o gerador. E, portanto, 30 litros de gasolina, combustível, no gerador. 30 dias, 30 litros diariamente, né? Aí tu faz uma conta, vezes R$ 7,00 o litro, R$ 210. R$ 210,00 dia. Tá? E aí eles têm ordenha, têm resfriador de 1.000 litros, imagina só todo o trabalho. E sem contar o freezer, a luz, falando aí do chuveiro, falando de outros pontos que muitas vezes ficam desassistidos em função aí da utilização do gerador para o sistema de produção. Né? O seu Jadirlon, nosso bom dia, seu Jadirlon, perguntando se o vinho está dando passada, tem passada lá no Passo da Cruz, sim, já respondido aí, turma. Seu Jadirlon solicitando informações, Zé Pedro já respondendo aqui conosco, a turma de Pedras Altas. O Henrique Rossato, e a turma do Capão Alto, relatando falta de energia elétrica, Capão Alto, situação complicada por lá também. Capão Alto, aguardando pelo atendimento da Equatorial. Henrique Rossato, é produtor rural, está conosco. Alô, Henrique, bom dia.
1: Bom dia, Silvinho, tudo bem?
0: Tudo bem, tudo tranquilo. Henrique, Capão Alto, ainda no escuro?
1: Isso, estamos no escuro lá já, desde o dia do temporal lá. E não tem movimento nenhum do pessoal da Equatorial para o nosso lado lá.
0: Muitos estragos, postes caídos, como é que foi o vento temporal por lá?
1: Bastante, viu? Bastante, poste caído, fio por cima de arame, tá bem complicada a situação ali na nossa região ali, e por ser uma região com bastante moradores ali, tá ficando complicado ali, nem todo mundo tem gerador e o que tem gerador já começa a também tem muito gasto com isso, com aquilo, e estragar um pouco de coisa, né? Não é fácil, está feia a pegada ali.
0: Perfeitamente. O estrago, muitos postes no chão, Henrique, saberia informar aproximadamente?
1: Tem ali, Silvinho, ali tem de 10 a 15 postes, assim que o cara note aí, entre toda a extensão da estrada, e fios caídos. Então, mas assim, Silvinho, não é o cara, aqueles que caíram ali, tinham que cair mesmo, ali não tinha, não é o, como é que os novos pegaram o mesmo vento ali e não caíram, né? Então tem poste novo ali, então é a prévia aquela, né, que todo mundo fala, né, tem que ter uma manutenção prévia, eles têm que dar uma atenção, eu sei que tem trabalho, tem, mas eles têm que fazer uma coisa antecipada, senão cada vento aí vai ser uma pegada desse jeito aí, né?
0: Perfeitamente, muito estranho.
1: Aquelas tesourinhas, aquelas isoladorzinhas de cima, aquilo lá é uma coisa que tu pode ir trocando sem dar esses ventos aí, não tem problema nenhum. Aquilo lá cai porque aquilo ali não tem, qualquer ventinho ali vai cair mesmo. Claro, foi vento forte, mas os postes que tinham que cair, caíram, vocês não tem nem o que ver. Como é que tem poste bom lá e tá de pezinho lá?
0: Claro. Falta de manutenção, é isso, Henrique?
1: É 90% isso aí. Eu sei que todo mundo, eles estão empenhados aí em resolver, já várias vezes ouviram nós lá, mas eles

0: eles têm que fazer mais, tem que pegar uma região aí e fazer parelha. Não adianta eles ir lá e trocar um, dois lá e abandonar. Tem que pegar e trocar meio 50% ali, aí fazendo. Eles sabem como trabalhar, mas tem que pegar e dar uma coisa meio intensiva aí, não deixar contar aí, né?
1: Uhum. Mais alguma.
0: Então, cada vez é isso.
1: Claro, perfeito. Mais alguma colocação, Henrique?
0: Não, a colocação é que ele tem um retorno aí, né? Que também não deixe sem saber previsão, sem. Porque hoje nós não temos nem previsão. Hoje não tem. Tu fala ali com aquelas coisas ali, inteligência artificial ali, que não te dizem nada. Então, que alguém pudesse dar um retorno aí, ué, assim, assado, planejamento a esse, daquele, ou até mesmo ir no teu programa e explicar qual é a situação, qual é a programação dele, para a população se acalmar, porque não. Do jeito que está aí, eles não estão resolvendo nada, só estão deixando o troço mais tenso.
1: Claro, sem previsão, esse é o problema, né? Tu não tem o retorno, claro, né? Tu não sabe quando é que vai retornar. Claro.
0: Isso aí já é uma grande coisa, não precisa ir lá e dizer que vai voltar amanhã, mas que eles vão lá e digam, ó, tá assim, estamos lidando em tal lugar, amanhã vamos para tal, tá, porque agora domingo e segunda tem chuva de novo, tem
1: chance de temporal depois, novamente. Então,
0: Não adianta eles achar que o Silvio vão ficar deitado lá, que vão levantar só depois do outro temporal, não, aí não.
1: Perfeitamente. Henrique Rossato, obrigado pela participação. Capão Alto.
0: Um abraço, muito obrigado.
1: Capaz, um abraço. Henrique Rossato, relato do produtor, diretamente do Capão Alto, falando sobre a questão da energia elétrica. E até agora nada da Equatorial no interior do município, lá em Pedras Altas. Pedras Altas, nada até o momento. Zé Pedro Azeredo Crespo, apenas fazendo um registro aqui breve, Zé Pedro, daqui a pouquinho tem horário eleitoral. Zé Pedro, seja bem-vindo, bom dia.
2: Ah, também. Bom dia, Silvinho.
1: Bom dia. Me ouve?
2: Sinal ruim aqui, Silvinho.
1: Perfeito. Apenas um registro, Zé. Sem luz, continua aí a situação?
2: Nós temos 30 postes caídos aqui no interior do município e nem sinal do Equatorial, sabe? Eu conversei com o diretor lá em Porto Alegre, eles estão atendendo as cidades com mais gente e largam o interior na mão, né? Que é uma...
1: Tá cortando.
2: Absurdo isso, Silvinho. Isso é uma falta de consideração. Eles vão ter que limpar tudo. Tem linha nova aqui, ó. Linha nova que derrubou tudo, os eucaliptos, em cima da linha nova que foi feita pela Equatorial. Nós vamos entrar com um processo aqui, vamos agir na justiça, tá? Porque eles têm que limpar toda essa área que tem na volta das linhas elétricas. Não pode ter eucalipto. Não pode. Isso é só prejuízo, Silvinho.
1: Fizeram a rede no meio da avenida, isso, do bosque?
2: Não, mas elas vêm até a beirada da estrada, né, Silvinho? Então os eucaliptos caíram na estrada e derrubaram a linha novinha da Equatorial, nova, poste novo, tudo novo. Caiu tudo em cima.
1: Da avenida, isso, do bosque?
2: Não, mas elas vêm até a beirada da estrada, né, Silvinho? Então os eucaliptos caíram na estrada e derrubaram a linha novinha da Equatorial, nova, poste novo, tudo novo. Caiu tudo em cima da linha.
1: Meu Deus do céu, que situação. Quantos postes aproximadamente no chão aí, Zé?
2: Estão uns 30 postes no chão aqui, entre tudo aqui, né, na rodada do município. Nós andamos pelo interior aí ontem, distribuindo, veio dos 50 telhas aí ontem, que fomos buscar. Ontem a VECA esteve no interior aí distribuindo as... e defesa civil, né?
1: Sim.
2: Mas o problema da energia é impressionante. É o que tu falou, o gasto com gerador e tudo aí. Ainda bem que a gente tem gerador, né, Silvinho? Isso que é o melhor, né?
1: É a única saída, né, Zé Pedro? É a única saída. Infelizmente, é a única saída. Zé, obrigado pela participação.
2: Dentro da cidade de Pedras Altas tem 4 postos ainda. Tá parcial a luz dentro de Pedras Altas, cidade.
1: Perfeito.
2: Tá?
1: Obrigado, Zé. Um abraço.
2: Obrigado,
1: Zé Pedro Azeredo Crespo, vice-prefeito, a turma de Pedras Altas. A situação por lá não tá nada fácil. Arturo Isasmendi, informação da Equatorial, 80 postes caídos em Pedras Altas. Pessoal do campo me disse, até chegar em Pedras Altas. O Arturo compartilhando aqui conosco. É o Arturo Isasmendi, a turma aqui da Mimosa. A Mimosa foi restabelecida a energia ontem, às 20 horas. Bom dia, Silvinho. Ainda sem luz, Rincão do Jardim. Olha, tem muita, mas muita localidade sem energia elétrica. Seu Ari Colares, nosso abraço, nosso bom dia. Bom dia, Silvinho. Corredor da Bolsa, 5 postes no

0: chão, somente no corredor da Bolsa. 5 postes no chão. É a situação pelo interior. Muitas localidades ainda sem o atendimento da Equatorial. E aqui estamos falando da área rural. Área rural. Continuam aí aguardando pelo atendimento. O Arturo também destacando, né, trocaram 2 postes aqui em casa e mais 5 postes na parte do fundo, do corredor, no caso da estrada, é isso, né? Voltou a energia elétrica às 20 horas e 30 minutos. Ok. Destacando aqui as manifestações dos nossos prezados e estimados ouvintes. O Bruno Teixeira tem um recado aqui para os nossos ouvintes. Vamos acompanhar. Bruno Teixeira, médico veterinário.
1: Bueno, Silvinho, um bom dia a todos, a ti, a todos os ouvintes do programa Delta Rural. Uma satisfação estar falando contigo e através desse canal a todo o pessoal que te escuta, essa audiência extremamente qualificada que tens. Sou Bruno Teixeira, médico veterinário, venho hoje aqui como tesoureiro do Conselho Regional de Medicina Veterinária do Estado do Rio Grande do Sul a convidar toda a comunidade, produtores rurais, colegas, médicos, veterinários, zootecnistas, estudantes aí das áreas de agrárias, a participar conosco lá na Rural de Bagé hoje, durante a Expofeira, que a gente está trazendo já pelo terceiro ano consecutivo o nosso Atualiza CRMV desse ano com o tema de sanidade e valorização da cadeia da carne. E trazendo 2 profissionais para falar com a gente, para conversar, de extrema relevância no cenário da pecuária do Estado e do Brasil. O Rafael Renner, que é colega veterinário, especialista na área de bem-estar animal, qualidade de carne, classificação de carcaça, proprietário da empresa WR Negócios Rurais e Frigoríficos, que presta assistência nessa parte de controle de abate e tudo mais, que vai trazer a palestra intitulada por Cisticercose Bovina, que medidas ou como o Rio Grande do Sul pode evitar essa perda para a cadeia da carne gaúcha. E o outro colega, professor Guilherme Colares, que é médico veterinário, mestre e doutor em parasitologia pela Federal de Pelotas e professor aqui da nossa URCAMP e também exerceu já o cargo de pró-reitor de pós-graduação, pesquisa e extensão, que vai trazer a palestra intitulada por Idatidose, a doença esquecida. Após, a gente vai fazer uma mesa redonda com os painelistas, onde eu vou estar como mediador dessa prosa, para que os produtores, o pessoal todo tenham condições de perguntar e a gente trocar uma ideia. A partir, então, das 17 horas, hoje, dia 24 de setembro, lá na Rural de Bagé, a gente espera todo mundo para esse evento que temos certeza com uma temática de extrema relevância, extrema importância e que a gente traz aí através do Conselho de Medicina Veterinária aqui para Bagé para ter a participação grande de todo o pessoal. Um grande abraço aí e contamos com a presença de todo mundo. Valeu, muito obrigado pelo espaço.
0: Bruno Teixeira, conosco, médico veterinário, Conselho Regional de Medicina Veterinária, destacando aqui no programa. 6h58, vem aí o horário eleitoral gratuito.

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0: Muito bem, estamos de volta, 7 horas e 26 minutos, a temperatura neste momento, temperatura 9 graus, temperatura em elevação. Condição, previsão do tempo para hoje quinta-feira, turma, hoje dia de remate premium. Alô, turma da São Jorge, muito bom dia. Não esquecendo, hoje tem remate premium na Rural de Bagé, dentro da Expofeira. E a condição, previsão do tempo para hoje, tempo ensolarado. Dia ensolarado com nevoeiro, com chances de nevoeiro ao amanhecer em algumas localidades. E noite de céu limpo. Então, tempo seco para hoje, dia lindo, ensolarado. Estamos na primavera e a temperatura máxima poderá chegar aos 22 graus. Bem como para amanhã também, condição é de tempo firme. Condição de tempo bom, ótimo, excelente. Amanhã a temperatura vai elevar ainda mais, 26 graus, turma, a máxima para amanhã. Depois, no sábado, a temperatura mínima no sábado de 16, máxima de 24, sol com muitas nuvens e períodos de céu nublado e uma pequena chance e probabilidade de pancadas de chuva lá no sábado, dia 26, mas é muito pequena a chance, ok, turma? A chuva, a instabilidade poderá chegar realmente no domingo, dia 27. Domingo, dia 27, há chances de chuva, sol com aumento de nuvens e pancadas de chuva no final da manhã e à tarde. E noite, não está descartada a chance aí de temporal para o domingo. E na segunda-feira, chove, segue a chuva, segue a instabilidade, volume expressivo, inclusive, de chuva, 65 milímetros é a estimativa. E na terça ainda, com a sequência aí, continuação da chuva até terça-feira, ok? Apenas registrando aqui para os nossos ouvintes. 7 horas e 28 minutos, Jaques Brasil de Souza, turma lá do Sobrado, segue no aguardo aí da energia elétrica, do restabelecimento. Silvinho, sem água e sem luz, sem água e sem internet, que situação. Portanto, aqui a manifestação do Jaques Brasil de Souza, né? E agora há pouco ele compartilhava uma imagem, a turma à beira do fogo, lareira, apenas com luz de vela. Essa é a situação. Lá em Lavras do Sul, lá no Sobrado. Também o Jaime participando conosco. Seja bem-vindo, Jaime. Um abraço. Silvinho, bom dia. Aqui é o Luiz Sérgio Munhoz. A situação aqui, muita destruição, falando de Candiota até Pedras Altas, muito eucalipto caído. A luz chegou ontem na fazenda Estanzuela, retornou, restabeleceu ontem. Muita destruição aqui também na fazenda. Outra coisa, a estrada está intransitável, muito buraco, precisando de aterro. As estradas de Candiota, Pedras Altas, as pontes estão caindo. É o que destaca aqui o ouvinte. Participação do Luiz Sérgio Munhoz, ele é alambrador e está na região aí de Candiota, Pedras Altas, falando lá da Fazenda Estanzuela. Fica aí o registro, participação do ouvinte. Júlio Martins, a turma do Sicoobi também ligados conosco, muito bom dia. Bom dia, Silvinho, hoje em Bagé, buscar gasolina para o gerador, lá fora sem energia e sem previsão de restabelecimento. É o Ruizito Moraes Torrinhas. Olha, turma de Torrinhas, Pinheiro Machado, situação complicadíssima também por lá. Só na utilização, muitos, mas muitos produtores, apenas aí com ajuda, com auxílio do gerador. Não tem outra forma. E aqui seguem, né, Silvinho, até quando? Vamos seguir assim, não tem previsão. Silvinho, tem dois postes caídos aqui antes da Ponte do Valente, Banhado dos Carneiros, o Júlio Martins participando conosco. Mais postes caídos e aqui no município de Aceguá. Isso divisa, né? O Bagé com Aceguá. Dois postes caídos antes da Ponte do Valente, Banhado dos Carneiros. É Bagé, Bagé. Portanto, então, é da Equatorial. Ok, ok. Obrigado, Júlio Martins. Obrigado à turma aí participando conosco. É Banhado dos Carneiros, turma. Apenas aí o registro. É, também destacamos, Silvinho, situação precária aqui em Torrinhas, sem energia elétrica, rede com 16 postes caídos e rede partida em pedaços. Sinal da Vivo não tem. É compreensível a Equatorial, se não buscar ajuda externa, não tem como arrumar em menos de 20 a 30 dias. Candiota tem rede toda no chão, até rede de postes novas. De postes novos, de concreto, quebraram, literalmente. Gilmar da Rosa, olha a situação complicadíssima, interior do município aí de Candiota. Bom, turma, precisamos avançar. E aqui recebendo inúmeras manifestações, né? Depois de um ano no fundo do poço, o preço do arroz começa a reagir no Rio Grande do Sul. Aqui são algumas informações ainda com relação ao preço do arroz. Olha, a polícia recupera 8 bovinos furtados avaliados em R$40 mil em Rio Grande. O suspeito foi identificado. Investigações continuam para encontrar os demais envolvidos. A Polícia Civil recuperou nesta terça-feira 8 bovinos furtados de uma propriedade rural no interior de Rio Grande. O rebanho, avaliado em aproximadamente R$40 mil, foi localizado durante diligências da 9ª Delegacia de Polícia Especializada na Repressão aos Crimes Rurais e de Abigeato. Também destacando aqui mais participações, as manifestações dos nossos ouvintes, e aqui o tema principal, central, né, destacando a questão da falta de energia elétrica. Mas também já estão conosco os nossos convidados, e a turma da raça Angus, do núcleo de Angus. Aqui conosco, o proprietário da cabanha Ouro Preto e presidente do núcleo de Angus de Bagé, Eduardo Duarte Dias, acompanhado da diretora do núcleo de Angus de Bagé, a médica veterinária Maria Luísa Doglia. Inicialmente, presidente Eduardo, seja bem-vindo. Muito bom dia.
1: Bom dia, Silvinho. Bom dia, ouvintes do Delta Rural. Uma satisfação estar aqui com vocês. Falando um pouco do Remate Evolução Angus, do Núcleo Angus de Bagé, que este ano está comemorando 35 anos e montamos aí algumas atividades para estar recebendo a todos, dias 25 e 26, agora sexta e sábado, na Expofeira de Bagé.
0: Perfeitamente, falando aí da Expofeira, 114ª edição da Expofeira de Bagé, que está ocorrendo em Bagé, né? Inclusive com uma série de atividades. Maria Luísa, seja bem-vinda, muito bom dia.
2: Bom dia, Silvinho, bom dia aos ouvintes. Agradecer, né, Silvinho, esse espaço que tu nos oportuniza para poder falar, contar um pouquinho da nossa programação, e é sempre um prazer estar contigo, né?
0: Maria Luísa, eu sei que você vem lá de Candiota, né? Produtora rural também lá naquele município, juntamente com a família, com seu pai, presidente do Sindicato Rural do município de Candiota. Situação por lá complicada?
2: Caótica. Ontem eu passei o dia lá na fazenda, a gente fica incomunicável. Muitos postes caídos, inclusive que tu falou, dos postes de concreto, né? Mesmo os que a CE havia trocado agora há pouco tempo, partiram ao meio. Eu nunca tinha visto um poste de concreto partido ao meio. Então, realmente, a CE vai ter que pedir ajuda para conseguir nos atender, porque a gente tem muito valor nisso aí, né? Uhum. Tem pessoal que está com vacina na geladeira, que precisa manter resfriada, tem carne, tem, enfim, toda a alimentação. O interior de Candiota, ele é conhecido por haver moradores fixos da região rural, né? Então, a gente está falando aí de pessoas doentes, de idosos, de crianças. Então, a gente precisa, com urgência, que a CE nos dê esse aporte. E a gente entende que eles sozinhos, pelo tamanho do estrago, não vão conseguir dar conta.
0: Muitos postes é o que se vê, detonação, destruição total, e isso no chão?
2: Total, muitas árvores.
0: Fazendas também foram atingidas, você me comentava, né?
2: Fazendas também, houve fazendas que o poste caiu em cima da linha do arame e então ocorreu a morte de alguns animais.
0: Ah, teve também.
2: Teve também. E aí, por aí vai, né? Claro, né, Silvinho? Claro. A destruição é total, sem falar no resto de danos de casa e tudo mais.
0: Uhum, perfeitamente. A sua região, o nome da localidade lá?
2: Baú.
0: Baú. Uhum. Baú sem energia elétrica no momento?
2: Sem nada.
0: Sem nada.
2: Nada. Nem sinal de nem sinal de celular.
0: Meu Deus do céu. Bom, vamos para a Expofeira de Bagé, Maria Luísa?
2: Vamos falar de coisa boa, vamos falar lá. Da Expofeira, vamos falar do Núcleo de Angus de Bagé. Silvinho, eu vou começar...
0: Você é diretora do Núcleo de Angus,
2: eu
0: né?
2: Eu sou diretora do Núcleo de Angus, já era na gestão do seu Zé Teixeira, e fica a nossa oportunidade de mandar um abraço para ele, que com certeza está nos escutando. E agora com o Dudu, e vamos lá, né?
0: Vamos lá.
2: Levar adiante essa paixão pelo Angus. E eu vou começar a falar sobre a programação da sexta-feira, que começa amanhã.
0: Certo.
2: Depois o Dudu vai mais a fundo aí na questão dos animais, dos julgamentos. Silvinho, amanhã de manhã a gente começa, desde manhã cedinho, a primeira hora, a fazer a admissão dos animais que vão participar do julgamento e do remate. Então, nós, esse ano, o núcleo resolveu oportunizar para uma equipe de estagiários também essa vivência, lá dentro da mangueira, com o manejo dos animais.
0: Estagiários do curso de veterinária.
2: Medicina veterinária, na sua maioria. E, então, nós vamos estar lá com os estagiários, com os jurados de admissão e com os diretores do núcleo recebendo esses animais de manhã na rural, alocando eles, cada um no, na sua baia. Depois, a gente tem o horário do almoço. E à tarde, a partir das 3 horas da tarde, 15 horas, a gente inicia a nossa programação técnica com um curso de jurados. Tá? O curso de jurados vai ser ministrado pelo Leandro da Silveira Rockbart. Então, onde a gente vai falar e poder... Mesmo para quem sabe, é bom refrescar a memória. Né? O que, que a gente busca no Angus, na questão morfológica, na questão de produtiva... Então, tudo isso vai ser passado através desse curso de jurados para cada vez mais a gente afiar esse machado. Logo depois do curso de jurados, a gente vai ter o Conecta Angus, a princípio para começar ali às 6 horas também na sede do núcleo. Bom, o Conecta Angus ele é um evento promovido pela Associação Brasileira de Angus que visa realmente conectar o produtor com a entidade, tá? Então, dentro disso, vai ser abordado vários aspectos pelo Josney, tanto na questão genética, genômica, eficiência alimentar, registros, certificações e o programa Carne Angus. E, além disso, é a oportunidade que a associação vai estar para escutar o produtor. Uhum. Então, é bastante importante que todos os produtores de Angus, sejam eles com cabanha ou sem cabanha, você faça um presente para a gente conseguir evoluir essa troca ainda mais. Terminado o Conecta Angus, tá? A gente vai ter uma palestra técnica promovida pela Progen, lá de Dom Pedrito, que vai ser ministrada pelo nosso amigo Marcelo Vieira. Tá? Aproveito e mando um abraço para o Fábio Barreto também. Né? E... A gente espera o pessoal, então, a partir das 19 horas, ou na sequência do Conecta Angus, para a gente falar, então, sobre o papel da inseminação artificial. Tá? E o Marcelo é o cara mestre que tem para isso na região. Conhece muito, tem muito dado. Então, se a gente falou sobre a produção de Angus e a eficiência do Angus no Conecta Angus, agora a gente fecha... com chave de ouro aí com essa palestra do Marcelo, falando sobre reprodução, alta performance zootécnica, e dizer que no primeiro semestre de 2026 aumentaram 20% as vendas de seminhangos.
0: Perfeitamente. Bom, são estas as atividades, e aqui destacando, portanto, a programação do Núcleo de Angus de Bagé. Além, é claro, do Remate Evolução Angus, que teremos... no sábado, é isso, presidente?
1: Isso, Silvinho. Também antes do Evolução Angus, no sábado pela manhã, temos aí algumas atividades do núcleo. Logo cedo, às 6 da manhã, já começa o pessoal do concurso de assado a se movimentarem, fazerem o fogo de chão.
0: Sim.
1: E movimentar seu assado, quem quiser já ir acompanhando. Na sequência, temos nosso julgamento da raça.
0: Tá.
1: Um julgamento que este ano conseguimos aí um bom número de animais. Vai estar ranqueando para o ranking nacional da Associação Brasileira de Angus. com mais de 60 animais em pistas. Animais importantes, animais já premiados, que passaram por Esteio, o trio grande campeão de Esteio, reservado grande campeão de Esteio, vão estar nos julgamentos de Bagé. Uhum. Então, e com certeza, animais de muita qualidade. Com julgamento a cargo do Aldo Tavares dos Santos. E com a diferencial esse ano, aqueles que não puderem estar junto conosco ali na pista, vai ter transmissão ao vivo dos julgamentos, onde vamos ter pela no YouTube da Agrovídeo. E com o Bruno Delabari e o Raul Abreu fazendo os comentários pelo YouTube ali da nossa transmissão. Todos aqueles que puderem estar tá acompanhando ali, será uma satisfação. E à tarde, então, temos nosso tradicional remate Evolução Angus, já indo para sua nona edição. Um remate, Silvinho, que eu acho que um dos diferenciais é por se tratar do melhor de três cabanhas. Três cabanhas aí que vem fazendo um grande trabalho de seleção, sempre buscando touros produtivos, adaptados. E vamos ter aí uma oferta bem ampla, com touros muito bem avaliados pelo Promebo, que é um programa de seleção muito importante hoje para a raça. Então temos animais com bons índices, de boas DEPs de peso nascimento, para ganho de peso, qualidade de carne, adaptação. Temos animais com boas DEPs para resistência ao carrapato, uhum, que é um problema hoje. Então uma oferta muito, muito importante.
0: De três cabanhas, que é a Ouro Preto, a Formosa e a Sinuelo.
1: Isso aí.
0: Duas no município de Aceguá e uma lá no município de Pedras Altas, ok?
1: Isso, Dudu. É isso aí, Silvinho. Também um diferencial. Tem animais criados nos campos de Pedras Altas, nos campos de Aceguá, com diferentes sistemas de produção, né? Uhum. E também um destaque esse ano, vamos estar em pista ali no Evolução Angus, o trio reservado e grande campeão de Esteio. E além de um trio...
0: Esses animais são de qual propriedade?
1: Da Ouro Preto. Uhum. Como os guris comentaram no último dia, a gente vem apostando na genética nacional, já com animais adaptados aos nossos sistemas de produção. E esse trio era o único trio em Esteio, no curral, trio premiado, que eram filhos de um pai da própria cabanha. Uhum. Os três touros eram filhos de um touro Ouro Preto já, o Maverick, que hoje está na Renascer. E mostrando a consistência genética do trabalho, além de ser foi um grande indivíduo, hoje um grande pai, produzindo campeões de Esteio. E seguindo nessa linha dos destaques do Evolução Angus, temos aí um touro 474, touro campeão individual em Esteio, campeão touro jovem e integrante do trio reservado e grande campeão, que além de ser filho de um grande pai, ele é irmão materno do Legado. Legado, um touro hoje que está em coleta na Progen. Então, um touro muito interessante, carrega uma consistência genética, né? Irmão materno de um touro de central e, além de carregar excelentes DEPs, também premiado em Esteio.
0: Perfeitamente. Falando então do remate Evolução Angus, nona edição, acontecerá no sábado, a partir...
1: No sábado, a partir das 17 horas... Na Rural de Bagé.
0: Tá. Esses touros todos passarão pelo julgamento amanhã?
1: Praticamente todos.
0: Grande maioria, né?
1: Praticamente todos vão estar no julgamento ali, o pessoal já apreciar os touros, olhar e...
0: Claro, perfeitamente. Para informações sobre o remate Evolução Angus,
1: Para maiores informações, dá para entrar direto também com a Knorr Leilões, tá. O remate a cargo da Knorr Leilões, com o Silvio... Vai ser o leiloeiro...
0: Silvio Lindener.
1: Ele mesmo. Perfeito. E também quiser em contato conosco através do Instagram ou pelo WhatsApp no 999-51-2009. Está tirando informações aí dos touros, cadastro. Será uma satisfação estar ali atendendo a todos.
0: Ok. Maria Luísa, complementando aí a programação do Angus e convidando, né, a participarem, porque o parque da Associação Rural de Bagé é muito bonito, tudo pronto, né? A chegada dos animais, amanhã já tem admissão, hoje já podendo

0: o julgamento do concurso de assado e entrega de prêmios e show com o nosso amigo Thiago Cesarino.
1: Ah, então convidamos,
0: tem mais a parte artística aí.
1: Isso, o happy hour ali com a turma, né?
0: A gente convida todo mundo para estar lá conosco, né?
1: Claro.
0: Desde os estudantes amanhã nessa parte de desenvolvimento técnico e profissional, quanto no sábado aí pra gente acompanhar esse julgamento e esse espetáculo que a Raça Angus nos oferece, encerrando com o Evolução Angus.
1: Perfeito. Turma, são 7h48. Só me resta aqui agradecer a participação de vocês pelas informações, também destacando a programação, as atividades do Núcleo de Angus e mais a programação comercial. E aqui destacamos o remate Evolução Angus dentro da Expo Feira de Bagé. Sucesso é o que desejamos, presidente. Um grande abraço.
2: Obrigado, Silvinho, obrigado aí pela oportunidade e aproveitando para reforçar o convite a todos para a nossa exposição, seria uma satisfação recebê-los. E o remate Evolução Angus, só reforçar aí nas diferencial nossas condições de pagamento, temos aí um plano safra com entrada de apenas 10% no ato da compra e o restante na safra para dia 15, para 15 do 6. Então, temos uma perspectiva muito boa de preço de terneiros para o ano que vem. Tem tempo de vender os seus terneiros e está pagando só 15 do 6.
1: Perfeitamente. Sucesso, bons negócios. Obrigado, Maria Luísa.
0: Obrigada, Silvinho. Um abraço a todos.
1: Portanto, a turma do Núcleo de Angus, aqui nós estamos falando e destacando a programação do Núcleo de Angus através do presidente Eduardo Duarte Dias, proprietário da Cabanha Ouro Preto e presidente do Núcleo de Angus em Bagé, e a Maria Luísa Doglia, diretora do Núcleo também de Angus, aqui do nosso município. Destacando a participação do professor Piva Lobato, mandando um abraço à turma aí de Candiota neste momento difícil, né? E ele destaca clima anárquico. Um abraço, professor José Fernando Piva Lobato, doutor Carlos Eduardo Tavares Simões Pires, ex-presidente do Núcleo. Um abraço aos amigos e mandando aqui uma saudação ao Eduardo e à Maria Luísa pela organização e pela programação promovida aqui durante a Expo Feira de Bagé. Dentre outras manifestações, o Amaral também está ligado conosco e aqui registrando toda essa questão aí da Equatorial. O descaso da Equatorial para os usuários é absurdamente inconsequente. E aqui está a manifestação dele. Aqui juntamente conosco. Olha, turma, não tenho mais tempo, infelizmente, agradecendo a todas as manifestações, registros, informando que hoje tem remate Premium Fazenda São Jorge, hoje, dia 24 de setembro, a partir das 19 horas, na Expo Feira de Bagé. Alô, Elinho. Alô, turma da São Jorge. É hoje, remate Premium Fazenda São Jorge, na Rural de Bagé. Sábado, dia 26, tem feirão de usados multimarcas na Nicola. Alô, Alex de Labari, o nosso bom dia. Também aproveitamos e destacamos a nossa saudação. A turma acompanhando aí o Delta Rural, a turma do Sicoobi, muito bom dia. E também o nosso bom dia ao médico veterinário sanitarista Luciano Rocha Fagundes Alves Branco, junto ao Consulab Vet, oferecendo atendimento para a sua propriedade. E aqui uma série de exames, dentre eles brucelose, tuberculose, além de vacinação para brucelose. 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Retornaremos amanhã. Tenham todos um ótimo dia.
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Manhã de quinta-feira, turma! Hoje, 24 de setembro de 2026, eu já tô por aqui no estúdio da Rádio Delta FM. Angel na comunicação, técnica de som Carlos Silva. E a gente vai aí tornar, fazer a sua manhã diferente. Vamos fazer a nossa parte e você faz a sua, tá bom? Que é levantar e enfrentar de frente todos os obstáculos. É hora de curtir a nossa viagem musical de hoje, que começa com esse clássico aqui. Temperatura em Bagé, 10 graus.

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24: Bom dia, 8:19, temperatura 10 graus.

0: Clássico gostoso de ouvir aqui na número 1 da cidade. A gente ouviu Nicolette Larson com Lotta Love. O ano é 1978. 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
16: Trazendo os clássicos de todos os tempos para você. 8h36, não perde a hora, temperatura 10 graus.

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2: 8h51, temperatura 11 graus.

0: Clássico de 1983, a gente tá falando, gente, do Naked Eyes. Always Something Dares to Remind Me. Finalizando a viagem musical de hoje com esse clássico do Naked Eyes. Para você que tá curtindo, é claro, a melhor programação da cidade, que é aqui, Rádio Delta FM. Na sequência, Radar Delta.
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Hora de curtir o Radar Delta, que está começando nesse momento. Para você que está curtindo a Delta FM, a partir de agora só toca sucesso e música boa. 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Hora de curtir sucesso! Deixa eu ver aqui a primeira. Léo Foguete Panda, linda música, alguns defeitos.

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14: 9:22. Temperatura 14 graus.

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2: É tudo no batidão. Sertanejinho do terror.

0: Marcos e Belucci, arrasando de novo, né? Com mais um sucesso, emplacando mais um sucesso no Brasil, em todas as rádios, Marcos e Belucci. 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
0: Já de volta com o Radar Delta e o sucesso do momento para você. Hoje tem rodeio.

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0: São Paulo.
1: Essa é pra casar, viu?
2: Seis e meia da manhã.

0: porto-riquenho Rick Martin e Luan Santana, Estranho, finalizando o Radar Delta. 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

0: aí, ela aí.
1: Daquele jeito, né, Praça Costa?
2: Olha quem chegou.
1: Eu tô indo nessa.
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5: 10h23, temperatura 15 graus.
6: Bora! Gente!

0: Rolando Lancinho, turma do Pagode. O melhor do pagode na mais ouvida da cidade. 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
0: O melhor do pagode, 10h37, Bruno Diegues e Marvila.

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9: 10h49, você está curtindo o melhor do pagode na Delta FM. Temperatura 16 graus.

0: 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E Larritana, tá chegando o programa Êxitos em Estéreo.
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4: Só sucesso e música boa. Tá começando o programa Êxitos em Estéreo. Eu sou a Angel na comunicação, técnica de som Carlos Silva. Temperatura, gente, tá 16 graus em Bagé nesse momento. 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Chegando o pedido musical do nosso ouvinte, como você participa? WhatsApp da Delta, 99-35-24-36. Miguel pediu e vai curtir com a gente. Camisa 10 não é exagero. A Paola oferece para o Vicente chuva de bênçãos. E a Letícia pediu Elis Just.

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10: 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Vamos trazendo mais participações? Deixa eu atender o Rodrigo, que pediu a música Barraco e vai curtir com a gente, tá bom? Depois, na sequência, eu atendo a Fabiane, que pediu Papas da Língua, e o Arthur pediu Eu Não Sou Terapia. Vamos com a primeira? Guto e Lorenzo.

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3: Estamos de volta aqui na número 1 da cidade, atendendo, é claro, o pedido musical do nosso ouvinte que está participando no WhatsApp 99-3524-36. Estamos ao vivo pela internet no deltafmbagé.com.br e fora do ar, né, gente? Por falta de energia elétrica no transmissor. Vamos trazendo as participações. Olha aqui, a Julie. Oi, Julie. Pediu Diferentemente, Luísa Sonza. Tem o Miguel que pediu Ian. Ian que vai estar em Bagé dia 31 de outubro. E ele pediu a música Textão. Depois a Kelly pediu. Não é pressa, é pressão.

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9: 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A Luana pediu Flash, Lucas e Igor. Já o Fabiano pediu Pena que você já namora. Na sequência, horário eleitoral obrigatório.
10: O nome dela é Flash, hein?

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2: Estamos de volta com a nossa programação normal. 20 graus a temperatura, a gente continua com o programa Êxitos em Estéreo. 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Deixa eu atender as próximas participações. Olha aqui, ó. A participação da Leandro oferecendo para Raquel, lembrança boa. Tem a Julie também e o Cauê, que pediram Léo Balbinotti.
3: Pedro e Benício. Todo mundo tem uma lembrança boa, né? Então vamos cantar assim, ó.

0: Eu te amo, São Paulo!
1: Léo Balbinotti, número chato, finalizando meia hora de música boa. Tá chegando o Beto Cogói na tarde. Eu tô indo embora. Amanhã cedinho, 8 da manhã, a gente se encontra aqui na Mais Ouvida. Até lá.
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Meio-dia, mais 35 minutos. Bom almoço e bom início de tarde para você. Temperatura em Bagé, 20 graus. Por aqui, Beto Cogói, na comunicação, Carlos Silva. Na central de áudio, desde as 6 da manhã, Angel Mix está saindo fora e retorna amanhã, 8 da manhã. Depois do Delta Rural, depois do Silvinho. 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Tá chegando o som do Vinícius, pediu Jeito Moleque, a Jéssica oferece para o Murilo, pediu o Taime Thiago, Thalita quer ouvir Sorriso Maroto e o Diego pediu para curtir Felipe Rodrigo. Na primeira, Jeito Moleque na Delta.

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10: Agora, 12:52, vem o som da Patrícia, pediu Gustavo Lima, o André quer ouvir De Propósito, Alice pediu E aí Sorriso Maroto, a Mariana pediu para curtir Ana Castela. Na primeira, Gustavo Lima.

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Mora mais 9 minutos. Bom início da tarde para você que está ligado na Delta, por aqui Beto Cogói na comunicação. O Carlos Silva está saindo fora, o Leandro Hernandes assumindo a central de áudio. Nós vamos juntos na quinta-feira, 24 de setembro de 2026. Nesse momento, 20 graus a temperatura em Bagé. Tem música na Delta, Taylor Swift.

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1: 1:18.
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4: Agora 1h35, vem Henrique Castro e Menos é Mais na Delta FM.

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5: Paula Oliveira é anunciada como rainha de bateria da Imperatriz Leopoldinense para o Carnaval de 2027. Em 2025, Paola deixou o posto da rainha de bateria da Grande Rio. Após sua saída, a influenciadora Virgínia Fonseca assumiu o cargo, mas também deixou a função. Para o Carnaval de 2027, a cantora Anitta será a rainha de bateria da escola. A coroação de Paola Oliveira, como nova rainha de bateria da Imperatriz, será realizada dia 17 de outubro. A atriz assumirá o posto à frente da bateria Swing da Leopoldina, comandada pelo mestre Lolo. Hein? Vamos de música na Delta, Léo Foguete e Panda.

0: Marvila, 2:02, boa tarde pra você. Já já mais música na Delta FM.
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0: Agora 2:04, muito boa tarde para você que está ligado na Delta FM. Quinta-feira, sua linda, 24 de setembro do ano de 2026, 21 graus a temperatura em Bagé. Você está na Delta FM e vamos curtir juntos Maiara e Maraíza.

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3: Agora 2:17, vamos trazendo mais música na programação da Delta FM. Mas antes tem informação, porque a seleção brasileira fará 2 jogos contra a Austrália em sequência nessa data FIFA. A primeira data FIFA após a Copa do Mundo começará para o Brasil na sexta-feira, dia 25, conhecida como amanhã, quando enfrentará a Austrália. 4 dias depois, o duelo é contra os australianos novamente. Por fim, seguirá para a Índia, onde dia 3 de outubro enfrentará a seleção indiana em Calcutá. Pela primeira vez, depois de muitos anos, serão 3 jogos naquilo que foi chamado de Superdata FIFA. É por isso e pela questão logística que os comandados de Carlos Ancelotti farão 2 partidas contra a Austrália. A FIFA ampliou a janela internacional de setembro para reunir jogos que antes eram disputados em outubro. A mudança entra em vigor para reduzir as janelas internacionais ao longo do ano, a fim de minimizar o impacto das convocações no calendário dos clubes que precisam liberar jogadores durante a parada. Vamos ver música na Delta. Benson Boone.

0: Tá aí Danilo e Davi, 2h30. Muito boa tarde pra você. Já já mais música na Delta FM.
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0: Agora 2h34, temperatura em Bagé 22 graus. Vamos trazendo mais música na Delta FM. Tem Michel Teló.

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4: Agora, 14 horas mais 49 minutos, horário brasileiro oficial. Apartamento de anões da Hickman Serviços e de Alexandre Belo Correia. Ex-marido da apresentadora, né? Ana Hickman e Correia aparecem como fiadores do contrato relacionado ao empréstimo que deu origem à cobrança. A apresentadora, porém, afirma que sua assinatura no documento foi falsificada. Bah, ainda estão naquela. O processo atual cobra um empréstimo feito pela empresa no ano de 2023, setembro, né? Mas o imóvel também foi dado como hipoteca para o Banco Itaú e possui penhoras de outros processos e cobranças contra Alexandre. A apresentadora e Alexandre

0: Wesley Safadão e Ludmilla, 3 e 2, já tem pé de toca na Delta.
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0: Isso. Ah, show de bola. Um beijo, minha querida. Obrigado pela participação. Tá bom? Mensagem de áudio.
1: Oi, Beto. Boa
0: Oi.
1: tarde, tudo bom, Isabel?
0: Tudo.
1: Vamos aí, hein? Obrigada e uma ótima tarde para nós.
0: Show de bola. Beijo, minha querida. Obrigado pela participação. Oi, Beto. É o Pedro da Arvorezinha, do Núcleo Vicente Galo Sobrinho. Eu quero Simone Mendes com Pablo. Pode ser? Pode. Na primeira tem Israel e Rodolfo.

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4: 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Eu não acredito, olha. Sentiu que o nosso treinador novo não é treinador, é um coveiro, veio só para nos enterrar. Tá feia a coisa. Não, mas vai melhorar, não te assusta, Valdinício. Beto, Vinícius, quero a acertada do Léo Foguete. Boa tarde, gostaria de ouvir Péricles e Ana Castela. É a Isadora oferecendo para o Júlio. Oi, poderia tocar Rafa Torres só para curtir? Muito obrigado, um abraço.

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0: Agora 15 horas mais 37 minutos, já estamos de volta. 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Ok? Vamos com mais participações na Delta FM. Sou Emerson. Quero ouvir Menos é Mais e Pablo. Muito bem, meu querido. A Jéssica oferece para sua mãe Isadora, Rick Martin e Lua Santana. Oi, Beto, Murilo, hoje quero Guto e Lorenzo. Muito bem, na primeira tem Menos é Mais.

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4: Agora, 3 horas mais 51 minutos, vamos trazendo mais participações na Delta FM. Olá, boa tarde, Beto. Toca para mim, faz favor, Jorge Matheus, Sol nos Olhos. Obrigado e uma ótima tarde para todos nós. Um abracito, Célia do Pasto 11. Fala, Beto, é o Murilo, quero oferecer para Carla. Hoje toca Luísa Martins e Marília Cecília. Um abraço para você.

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1: Agora 16 horas mais 7 minutos, horário brasileiro oficial. 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Sabadão, no Clube Chão de Estrelas, o Clube do Graciano. Sábado tem baile com Reinaldo e Daniel. Domingo não vai ter pagode, nesse domingo da reforma. No outro domingo, dia 4, já está de volta o Pagode do Mulato, no Clube Chão de Estrelas. Vamos com mais participações na Delta FM. A temperatura subiu consideravelmente, né? 23 graus a temperatura nesse momento em Bagé. Oi, Beto, quero ouvir Diego e Vitor Hugo. Moça, Thalita oferecendo para Carla. Oi, eu sou Murilo, quero oferecer para Roberta a música do Yei Dilcinho. Muito obrigado e uma boa quinta-feira para todos vocês. Felipe oferece para Morgana, J Quest, Negra Lee. Na primeira tem Diego e Vitor Hugo.

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8: Agora 16 horas mais 22 minutos, está chegando mais participações na Delta FM. Oi, Beto. É a Patrícia, do bairro Dois Irmãos. Hoje quero som de faculdade. Muito obrigado. Boa quinta-feira. Alessandro oferecendo para Ana Carla, pediu Simone Mendes, direitos iguais. Minha filhada, Beto. Muito bem, um abraço para vocês. Obrigado pela participação. Oi, Beto. André da Pedra Branca. Hoje quero Ana Castela e DJ Boss. Na primeira... Som de faculdade, Zé Felipe.

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2: Muito bem, 16h34, está chegando mais participações pelo WhatsApp da Delta FM. Oi, toca Marcos Ibelucci, pena que você já namora. Eliander oferecendo para Cibele. Meu nome é Alice, gostaria de ouvir Nando Moreno em Rio Negro, Solimões. Um abraço para vocês da Delta FM. Jonathan oferecendo para Patrícia, Jeito Moleque, Sutilmente. E na primeira, toca Marcos Ibelucci.

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2: Agora 16 horas mais 47 minutos. Previsão do tempo anunciando para amanhã, sexta-feira, sua linda. Sol com muitas nuvens, mínima 14, máxima 26 graus. Sabadão também ainda com sol, mínima 17, máxima 26. E domingo vai estar quente, está marcando bastante chuva para domingo, né? Domingo, mínima 15, máxima 18 graus. Segunda-feira ainda com chuva, mínima 17, máxima 24 graus. Vamos trazendo mais participações. 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Sábado tem baile com Reinaldo e Daniel. Nesse domingo não tem pagode, mas no outro domingo já tem pagode do Mulato. Vamos trazendo a participação da... Oi, Beto, meu nome é Elisiane. Gostaria de ouvir Michel Teló e oferecer para o Maicon e também a Gabriele. Muito bem, então vamos lá, Michel Teló.
16: Tudo no batidão. Sertanejinho do Teló.

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0: Está aí 5 horas mais 5 minutos. Muito boa tarde para você. Está chegando Jones Nogueira na Delta FM, na companhia hoje do Didi Guloso ali. Como é que tá, Johnny?
1: Essa é nova, é Didi Guloso, essa é nova.
0: Não, cara, cara, é nojento também, né?
1: Mas Didi Guloso, essa aí me pegou agora.
0: Ah, verdade. Olha, né?
1: Meu Deus do céu, vamos iniciar decentemente. Boa tarde, Beto. Boa tarde, amigo da Rádio Delta. Estamos chegando por aqui nessa tarde ensolarada, primaveril, aqui na Rainha da Fronteira. Rapaz, tá bonito, né? Tá bonito.
0: Eu andou com alguém gripado.
1: É, sim, sim, sim. Olha aí, viu? Falou. Ah, bem feito. Toma!
0: Abre os vidros do carro, manda o vírus sair.
1: É, viu?
0: Os Jones andavam 4 pessoas dentro do carro e disse: um vai ter que descer, que tem 5 aqui com vírus, um vai ter que descer. É só para 4 pessoas.
1: É, não, mas é.
0: Ah, brincando, mas esse negócio do.
1: Faz parte.
0: De manhã cedo tá frio. Aí tu bota um blusãozinho e uma jaqueta. 10 horas da manhã aquece tu pima, já tira a jaqueta. À tardinha, agora ó, o Jones está de manga remangada, tá com remangada as mangas. E agora já está começando a cair. 6:30 já não é mais essa temperatura.
1: Já não é mais essa temperatura.
0: E aí não tem quem aguente. Pode atracar, vitamina C e tudo. Chega uma hora que não dá, Jones.
1: Ah, eu vou fazer um...
0: E a idade não é mais guri também, né, cara?
1: Não, exatamente. A idade não é mais guri. Não, mas eu vou fazer um gargarejo com limão.
0: Vai ter para.
1: É sério.
0: Limão, mel, vodka.
1: Mel e... Vodka. Limão, mel e alho.
0: Ah, tá. Não, pensei que era limão, mel e vodka.
1: Limão, mel e alho. E gengibre.
0: Ah, o Leandro me ensinou.
1: Aí faz uma mistureba ali. Rapaz, além de fazer bem...
0: O Leandro me ensinou.
1: Aumenta a imunidade, uma barbaridade.
0: O Leandro me ensinou uma com morango, gelo, vodka.
1: Dá uma preguiça de fazer, porque é muita coisa. Aí bota mel, bota limão, corta o gengibre, bota o alho. Deixa ferver. Mas é bom.
0: Acredito, né, cara?
1: Aumenta a imunidade.
0: Só a dor que dá no íntimo.
1: Ah, é. Mas é bom, é isso aí. A gente que trabalha com a voz, a gente sente ligeirinho, né?
0: A gente que trabalha com a garganta, né, Jones?
1: Não, com a voz. Lá ele.
0: Milagre,
1: foi ele que falou, Leandro, não fui eu.
0: Leandro
1: foi
0: veio ele de lá falou. Pra dar uma olhadinha.
1: Não.
0: Mas ainda é com a garganta, o Leandro que é sentadinho.
1: Não, o Beto tem que estar ligeiro. Tem que estar ligeiro com o Beto.
0: Que tu deixa pro Leandro que é sentadinho.
1: Ah, tá louco. É contigo, Leandro, ó, viu?
0: Chegou a se esconder lá. Jones, quero desejar a você uma ótima tarde, um bom feriadão. Olha, me deu uma olhada, de olho, eu estou brincando. Só para ver a tua reação, como é que está esse corpinho, se está cansado ou não, quando falou em feriadão. Opa, vou descansar.
1: Feriadão, não.
0: Um bom descanso.
1: Fala feriadão, acho que o próximo feriadão, quando é que tem feriado
0: Natal,
1: agora?
0: Acho que agora não, rapaz, tem agora o 15 de novembro, cai quando aí, Leandro? Não cai, fica de pé?
1: 15 de novembro,
0: eu sei que tem o 20 de novembro, aqui. Tem também, né?
1: 15 de novembro, tem cai
0: no
1: no domingo. É.
0: Ah, não, mas nem isso, cara, da sorte.
1: Não cedemos.
0: Tá aí o 20 de novembro, que é o Dia Nacional de Zumbi.
1: Ah, não, mas eu parei, tem o nosso dia também.
0: Radialista já foi, dia 20.
1: Não, o Dia do Homem, Dia do Todos os Santos.
0: Boa!
1: É, que
0: ah,
1: categoria.
0: Ah, não, o cara é nojento.
1: É.
0: Por isso que ele toma uns tapas e fica no outro dia gripado. eu acho que feriado mesmo, acho não, tenho plena convicção. Só tem o dia 20 de novembro, oficial, né? E depois... Natal, que esse ano 25 cai numa sexta, né?
1: Vai ser isso aí então.
0: É,
1: muito bem.
0: Esse de outubro não. Que teríamos é um domingo, a eleição. Depois a. Ah, não, mas tem o 12 de outubro.
1: Pois eu fiquei
0: que
1: pensando.
0: Que não é dia das
1: dia
0: crianças,
1: 12,
0: Nossa
1: também.
0: Senhora, viu?
1: Sim, eu fiquei dia pensando das crianças. Que cai numa segunda-feira.
0: Não, esse aí sim, esse aí é feriadão. Funcionário público, vou ter que cantar. Chega a ser cansado de descansar.
1: Já está assim, já está preparando o que, que vai fazer?
0: Já está até agendado.
1: Já está agendado, exatamente.
0: Já avisou até a família que vai passar uns dias lá.
1: É verdade.
0: Ah, o negócio é punk. Meu querido, dia 12 é segunda, Beto, Carolzinha Correia. É dia 12. Ah, feriado vocês entendem, né?
1: É.
0: Trabalhar que é bom, ninguém entende, né? Beto, vai ter feriado a queda do Inter. Bah, é o Xuxa
1: Corneteiro. Não lembra.
0: Cai quando, Xuxa, na segunda? É que o meu coloradinho vai para segundo ano. Agora nós temos um treinador, rapaz.
1: Agora tá nojento.
0: Agora tu vai ver só. Meu treinador olha pro time, ó, se eu quisesse. Só que ele diz, pobrezinho. Bom, o pai dele, quando saiu do Inter, falou, Jones.
1: É.
0: Tô saindo do Inter para ir para um time grande. Pá, saiu corrido lá, agora veio o filho.
1: Não,
0: aqui você faz, aqui você paga, cara. Saiu do Inter para ir para um time grande, agora o filho dele foi para um time que vai cair para a segunda divisão, viu? Foi castigado. Agora falando sério, um abraço a você, Leandro, todos os ouvintes. Amanhã, na sexta-feira, sua linda, Se Deus quiser, estamos de volta. Grande abraço, Jones. Bom programa. Feito. E boa recuperação.
1: Valeu. Né? Beto saindo fora. Gente... Não, as cordas vocais.
0: Ah, tá.
1: É. E lá ele. É. Não, o Beto tem que estar ligeiro aqui, rapaz. Tem que estar. Tu tem que estar ligeiro. É? Não, as minhas é cordas vocais. As tuas pode ser. Mas a minha não. A minha são cordas vocais. É isso aí, Beto saindo fora, voltando. Voltando amanhã, 12:30, aqui na programação da 99.7. A partir de agora, sucessos em FM, na mais ouvida da cidade. Comigo, Jones Nogueira, aqui até as 19 horas, na Central de Áudio. Segue me acompanhando por aqui, o grande Leandro Hernandes, CH, vai conosco, trazendo muita música boa para você. 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É isso aí, vamos abrindo então a programação dos sucessos em FM de hoje com Israel e Rodolfo.
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9: 5:19.
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0: Quem gostou faz barulho aí.
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4: 5:30.
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14: Muito bem, agora 5 horas 32 minutos, vamos conversar com o nosso amigo Adriano, lá no Peruso da General Osório. 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
14: É isso aí, vamos em frente trazendo mais música para você ligado aqui com a gente, para você que nos acompanha e vem com a gente, né? Agora 5 horas 37 minutos, temperatura, deixa eu atualizar aqui para você que tá ligado conosco, 22 graus, é isso aí, 22 graus a temperatura. 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
14: 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Ok, vamos em frente trazendo mais música para você. Vamos nessa, abrindo aí mais um bloco com Eduardo Costa.

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1: Muito bem, tá aí Guto e Lorenzo, fechando uma hora de sucessos em FM aqui na mais ouvida da cidade, agora 6 em ponto.
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É isso aí, agora 6 horas 6 minutinhos, 6 e 6 temperatura nesse momento aqui em Bagé de 21 graus. Seguimos em frente aqui com a programação do nosso Sucessos em FM aqui na mais ouvida da cidade, beleza? É isso aí, vamos lá, vamos em frente trazendo música para você. 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É isso aí, vamos em frente, trazendo música. Mas vamos lá, rapaz, tem ingresso, rapaz. Tem ingresso aqui na nossa programação. Vamos lá, tem ingresso para você que quer ir no show do Ian. Para você que quer ir no show do Ian, tem ingresso aqui na nossa programação. Muito bem, rapaz, é isso aí. 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A realização é da Larritana e Legado, beleza? Então, você quer participar aqui, ó, e levar o ingresso? Então faz o seguinte, você presta atenção na pergunta que eu vou fazer agora, tá certo? E daqui você, daqui a pouco, ou melhor, agora, né? Agora você responde corretamente a pergunta que eu vou fazer lá no nosso WhatsApp. 999-3524-36, responde corretamente lá no WhatsApp a pergunta que eu vou fazer agora, beleza? Então é o seguinte, a pergunta é essa: de qual música do Ian é o trecho "Era para ser só mais um oi, mas foi um oi amor"? Essa é a pergunta. De qual música do Ian é o trecho "Era para ser só um oi, mas foi um oi amor"? Essa é a pergunta. De qual música é esse trecho? A música do Ian, tá certo? O primeiro que responder certo no nosso WhatsApp, 999-3524-36, vai estar levando aí um ingresso. Falando nisso, vamos abrindo então a programação com o bloco desse horário com Ian e Ferrugem.

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13: É isso aí, a gente segue em frente aqui com a nossa programação e a gente já tem a ganhadora do ingresso, né, aqui do show do Dilcinho, é a Maura Camargo da Silva. Ela respondeu rapidamente, né, e corretamente, claro, lá no nosso WhatsApp e levou aí o ingresso para o show do Ian. Beleza? Valeu, Maura. Ela já tem as instruções, né, para a retirar o seu ingresso, tá certo? Maura Camargo da Silva, muito obrigado pela participação e a todos que participaram, nosso muito obrigado também. Fique ligado que vai ter mais ingresso na nossa programação, tá certo? Fica ligado com a gente, vai ter aí mais ingressos durante a programação da 99.7. Nosso muito obrigado a todos que participaram. É isso aí, vamos em frente, trazendo mais música, abrindo esse bloco com o Tiaguinho.

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0: Gustavo Mioto, senhoras e senhores.
1: Murilo Ruf, senhoras e senhores.
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5: Muito bem, 6 horas 36 minutos. Temperatura nesse momento aqui em Bagé de 21 graus. E a gente segue em frente aqui com a nossa programação, trazendo mais música para você. 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Seguimos em frente, abrindo esse bloco com Kleber e Cauã.

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Existe uma teoria que se chama 90-10, onde uma pessoa tem 90% daquilo que você procura em alguém, só que você foca naqueles 10% que falta. Aí você sai pra rua, se aventura, e realmente você encontra aqueles 10%, mas não se deu conta que perdeu os 90%.

0: Muito bem, tá aí Maiara e Maraíza fechando a programação aqui dos Sucessos em FM de hoje. 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Muito bem, a gente vai para um rápido intervalo. Vem aí a Voz do Brasil e 8 horas tem muito mais aqui para você. O Leandro Hernandes saindo fora e voltando amanhã, 1 da tarde, aqui na programação da Rádio Delta. Eu me despeço de vocês por hoje. Retorno, se Deus quiser, amanhã, 5 da tarde, com muita música, energia positiva, informação e alto astral no teu rádio. Beleza? Deixo aqui meu boa noite para você. E até amanhã, se Deus quiser. Valeu, gente. Um grande abraço a todos. Tchau, tchau.
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3: Olá, boa noite.
2: Boa noite para você que nos acompanha em todo o país.
3: Quinta-feira, 24 de setembro de 2026.
2: Vamos aos destaques do dia.
3: Segurança Pública.
2: Operação investiga suspeita de ocultação de patrimônio e lavagem de dinheiro na compra de distribuidora de combustíveis. Luana Karen.
4: O objetivo da operação é desvendar a utilização de estruturas complexas de lavagem de dinheiro e ocultação de patrimônio no setor de combustíveis.
3: Tráfico de pessoas é crime.
2: E você sabe como identificar e combater esse tipo de ação?
3: Conversamos sobre o assunto com o diretor de migrações do Ministério da Justiça e Segurança Pública, Victor Semple.
2: Ele fez um alerta para formas de aliciamento, sinais de risco e medidas de prevenção e proteção.
5: É sempre bom a gente desconfiar daquela oferta de emprego no exterior, sem maiores detalhes, aquela questão do dinheiro fácil, né? Não existe dinheiro fácil.
3: Memória do Brasil ganha vida com a recuperação de imagens históricas.
2: Cinemateca abre as portas do passado e permite a visita pela internet. Gabriela Noronha.
6: Pesquisadores estão digitalizando mais de 180 mil rolos de telereportagens e cinejornais da TV Tupi, a primeira emissora de televisão do país.
3: Hoje, na apresentação da Voz do Brasil, eu, Mariana Jungmann e Luciano Seixas.
2: E acompanhe a gente ao vivo, acesse radiogov.ebc.com.br ou o canal Gov na sua TV aberta.
3: Foi deflagrada hoje mais uma fase da Operação Carbono Oculto.
2: O objetivo é investigar conexões financeiras e estruturas utilizadas para crimes de lavagem de dinheiro ligados ao setor de combustíveis.
3: Estão sendo cumpridos mandados de busca e apreensão em 7 estados do país.
4: A terceira fase da Operação Carbono Oculto cumpriu mandados de busca e apreensão em endereços vinculados a 13 pessoas físicas e 19 pessoas jurídicas em São Paulo, Espírito Santo, Goiás, Mato Grosso, Minas Gerais, Rio de Janeiro e Santa Catarina. O objetivo da operação é desvendar a utilização de estruturas complexas de lavagem de dinheiro e ocultação de patrimônio no setor de combustíveis. Entre os alvos estão uma usina na sucroalcooleira do interior de São Paulo, além de empresas do sistema financeiro, as fintechs, fundos de investimento, escritórios de advocacia, bancos, empresas de fachada, administradoras de recursos e uma das maiores distribuidoras de combustíveis do país. O superintendente substituto da Receita Federal em São Paulo, Cláudio Ferrer, detalhou o esquema.
7: A gente tem uma operação que foi a aquisição de uma distribuidora na ordem de 100 milhões de reais. Só que para essa aquisição dessa distribuidora, primeiro, houve uma aquisição de uma usina sucroalcooleira. Para a aquisição dessa usina, você teve a estruturação de fundos de investimento. Em resumo, é uma estrutura extremamente complexa. A gente está falando aí, pelo menos, de umas 6-7 camadas de estruturas de fundos de investimento até chegar nessa aquisição.
4: O ministro da Fazenda, Dario Durigan, comentou sobre os desafios da Operação Carbono Oculto e a necessidade de um trabalho coordenado entre os órgãos de inteligência para fazer frente ao crime organizado.
8: As entidades do

0: sistema financeiro tem a obrigação de informar para as autoridades, seja para o Banco Central, seja para a Receita, movimentações estranhas. Se essa informação não chega, você dificulta a autoridade. Então, o que nós estamos vendo é que muitas fintechs, muitos bancos, muitas administradoras não só deixam de fazer a comunicação devida para as autoridades, como foram capturadas, estão a serviço do crime organizado. Portanto, a dificuldade de elucidação, ela exige que nós tenhamos coordenação entre os vários órgãos de inteligência, porque senão a gente não consegue.
1: Ao longo de 5 anos, a organização criminosa teria movimentado 11 bilhões e 600 milhões de reais entre lavagem de dinheiro e ocultação de patrimônio. Cláudio Ferrer, da Receita Federal, destacou que as investigações continuam.
2: Enquanto a gente não conseguir debelar dentro do mercado de combustíveis essas estruturas, a investigação não vai parar. O desafio do Estado brasileiro é conseguir sanear esse mercado financeiro para que o crime organizado não consiga crescer e aí nós consigamos efetivamente asfixiar essa economia do crime.
1: A primeira fase da Operação Carbono Oculto foi deflagrada em agosto de 2025 pela Receita Federal, pelo Ministério Público de São Paulo e pela Polícia Federal, com foco em adulteração de combustíveis. A segunda fase aconteceu em maio deste ano, já com foco na movimentação financeira das fintechs. Reportagem Luana Karen.
3: Mais de 1.300 páginas e perfis usados para divulgar plataformas de apostas irregulares foram retirados do Facebook e do Instagram.
4: A medida foi determinada pelo Ministério da Justiça e Segurança Pública depois que o Laboratório de Operações Cibernéticas apontou páginas nessas redes sociais usadas para divulgar propagandas, vídeos e links de plataformas de apostas.
3: O objetivo é impedir que as redes sociais sejam usadas para atrair novos usuários para sites de apostas que funcionam de forma irregular.
4: As investigações continuam para identificar os responsáveis pelos perfis e encontrar outros canais usados para divulgação de plataformas irregulares.
3: Esta semana é marcada pela luta contra o tráfico de mulheres e crianças, que foi comemorado ontem.
4: Esses dois grupos respondem atualmente pela maior parte das pessoas que são vítimas desse tipo de crime no Brasil.
3: Camboja e países da Europa estão entre os principais destinos e a exploração sexual está entre as maiores finalidades do tráfico.
4: Apesar disso, homens também podem ser aliciados e enviados ao exterior para trabalhos forçados, especialmente em centros de produção de golpes cibernéticos.
3: Nós conversamos com o diretor de migrações do Ministério da Justiça e Segurança Pública, Vitor Semple, sobre os protocolos adotados pelas autoridades brasileiras e o Plano Nacional para coibir o tráfico de pessoas. Acompanhe.
4: Diretor, bem-vindo à Voz do Brasil. Obrigado. Prazer ter o senhor conosco aqui. Importante a gente começar, então, essa entrevista explicando para o nosso ouvinte o que, que é tráfico de pessoas, o que, que configura esse crime.
5: Olha, boa tarde. Obrigado, Mariana, Luciano, aí pela oportunidade, né? O tráfico de pessoas, ele está tipificado lá no nosso Código Penal, né? No artigo 149-A. E ele é identificado como caracterizado no ato de recrutar, aliciar, transportar, transferir ou até manter sob cárcere uma pessoa, né, para fins de violência, para fins de exploração, para fins de redução à condição análoga à de escravo, para fins de exploração sexual e sempre mediante alguma fraude, né, algum abuso, alguma coação, justamente para reduzir essa pessoa, né, à finalidade da exploração.
3: Quais são os sinais que as pessoas devem estar atentas para identificar um possível aliciamento para o tráfico?
5: Olha, o tráfico, ele pode parecer, né, uma coisa de novela, né, como a gente brinca, mas ele está muito próximo da nossa realidade, né? Então é sempre bom a gente desconfiar daquela oferta de emprego, né, no exterior, sem maiores detalhes, aquela questão do dinheiro fácil, né? Não existe dinheiro fácil, a gente sabe disso, né?
3: O governo federal tem um Plano Nacional de Enfrentamento ao Tráfico de Pessoas, né? Que tipo de ações estão previstas nesse plano?
5: A gente sabe, né, que o tráfico de pessoas, como um crime bastante complexo, ele exige uma resposta que não seja de um órgão só, né? Ele exige uma resposta bastante coordenada, né? Então, nós contamos no Plano Nacional com 5 eixos de atuação, né? Desde da prevenção, né? Ou seja, a gente tentar reprimir essas ofertas, né? Desde que a pessoa recebe a oferta, ela já vai saber que ali não é uma oferta interessante, né? Que ela desconfie daquela oferta, né? Então a prevenção ao crime é desde a responsabilização dos perpetradores desse crime, né? Então o Estado brasileiro atuando em conjunto para prevenir o crime, responsabilizar o criminoso se eventualmente o crime ocorrer, mas também prestar uma assistência digna à vítima, né? A vítima de tráfico de pessoas, muitas vezes ela não é reconhecida como vítima, né? Então ela tem que ter também a informação adequada, a informação segura, para que ela, uma vez submetida a esse tipo de exploração, ela se reconheça como vítima e o Estado também dê conta de atender essa pessoa e reintegrá-la na sociedade.
4: Pois aí, existe inclusive um protocolo, né, para atender as vítimas brasileiras que possam estar nessa situação no exterior. O que prevê esse protocolo?
5: Então, o protocolo, ele é um verdadeiro manual, né? É um passo a passo para todas as autoridades envolvidas nessa cadeia, né, de combate ao tráfico de pessoas, para, uma vez identificando uma vítima brasileira de tráfico no exterior, a gente saber exatamente o que cada agente público tem que fazer. Então, isso vai desde a identificação da vítima, o resgate, eventualmente, que é feito no exterior, naquele local, né? Assistência consular, né? O que isso quer dizer? As embaixadas do Brasil no exterior, os consulados do Brasil no exterior, eles prestam um serviço para essa pessoa brasileira identificada como vítima. Então, portanto, o resgate, a vinda dela para o Brasil e até mesmo, como eu falei, a reintegração dessa pessoa na sociedade. Ou seja, se ela vai precisar de um atendimento de saúde, se ela vai precisar de um atendimento de assistência social, eventualmente essa pessoa ficou um tempo considerável fora do Brasil e ela precisa ser reintegrada em programas sociais, por exemplo, né, o Cade Único, o BPC, o Bolsa Família. Então, esse protocolo, ele pega toda essa cadeia, desde a identificação da vítima até a plena reinserção dessa pessoa na sociedade brasileira.
3: Quais são os destinos mais comuns de pessoas traficadas do Brasil e para quais finalidades?
5: A gente tem avançado muito na produção e de dados e na identificação desses casos. Então, em 2025, a gente identificou o Camboja como principal destino de vítimas brasileiras de tráfico de pessoas. E também uma diferença em relação a 2024 que a gente observou para o ano passado foi que a exploração sexual passou a ser a principal finalidade dos casos identificados. A gente toma muito cuidado, né, quando vai lidar com esses dados, porque, como eu falei, é um crime de difícil identificação, que envolve uma série de instituições, seja federais, seja estaduais, seja internacionais. Então a gente tem que ter muito cuidado com esses dados, porque eventualmente uma tendência pode até mesmo significar que a gente não está observando o fenômeno como um todo, né? Então, dizer que a exploração sexual e que as mulheres se tornaram as principais vítimas em 2025 não quer dizer que a gente não tenha homens que sempre representaram a maioria das vítimas desse crime, não estejam também sendo submetidas a condições análogas à de escravidão. Então, a gente sempre tem que entender o fenômeno como um todo, né? E nesse aspecto, o Camboja foi o principal destino, seguido por Israel e Itália. Os países da Europa, principalmente, Itália, Bélgica, Suíça, são muito identificados. Se a gente tivesse que apontar o perfil de uma vítima brasileira, seria uma mulher brasileira que é explorada, levada até esses países para fins de exploração sexual. E também nós temos crianças, né? A gente chega, nos casos identificados em 2025, e 15 a 20% de crianças e adolescentes. Então, também um sinal de alerta aí muito grande para brasileiros sendo aliciados principalmente por redes sociais, né? Aplicativos de mensagens, né? WhatsApp, Discord,
4: o Telegram. E aí é para adoção, geralmente? Para adoção ilegal? Para crianças?
5: Na verdade, para todas as finalidades, a gente observou, tá? Desde o trabalho infantil até mesmo a exploração sexual de crianças e adolescentes. Então, as crianças representando, né, como quase um quarto das vítimas identificadas no ano passado, passado é para todas as finalidades. Não existe apenas uma finalidade de adoção ilegal, não.
3: Muito bem, nós conversamos com o Vitor Sempel, diretor de Migrações do Ministério da Justiça e Segurança Pública. Muito obrigado por sua entrevista aqui à Voz do Brasil.
5: Muito obrigado.
4: E atenção para os canais de denúncias e orientações sobre tráfico de pessoas.
3: O Disque 100 do Ministério dos Direitos Humanos e da Cidadania para qualquer pessoa, especialmente crianças, e o Ligue 180 voltado para casos envolvendo mulheres.
4: Caso você suspeite ou tenha conhecimento de grupos que atuam dentro do Brasil ou episódios envolvendo tráfico de estrangeiros para o nosso país, deve procurar os canais da Polícia Federal.
3: Ou, em qualquer caso, ligar para a Polícia Civil do seu estado pelo 190.
4: Acordo de livre comércio entre o Mercosul e a Associação Europeia de Livre Comércio, a EFTA, formada por Suíça, Noruega, Islândia e Liechtenstein, começa a entrar em vigor no Brasil a partir de 1º de outubro.
3: O decreto que oficializa o acordo foi publicado no Diário Oficial da União. Para o Brasil e a Islândia, as novas regras começam a valer em 1º de outubro. Já para Brasil e Noruega, a aplicação começa em 1º de novembro.
4: O acordo prevê novas condições de acesso para produtos sul-americanos nos países membros, com eliminação e redução de tarifas e regimes específicos de exportação.
3: Para apoiar empresas e setores produtivos com o novo acordo, o Ministério do Desenvolvimento, Indústria, Comércio e Serviços construiu um painel de dados interativo.
4: A ferramenta reúne informações sobre o comércio do Brasil com os 4 países da EFTA, para facilitar o acesso a novas oportunidades de exportação e as vantagens tarifárias oferecidas para os seus produtos.
3: A plataforma está disponível em gov.br/mdic, na aba Comexvis.
4: A Companhia Nacional de Abastecimento divulgou nesta quinta-feira o terceiro levantamento da safra de café de 2026.
3: O estudo mostra um cenário de crescimento da produção, influenciado pela entrada de novas áreas em produção, pelo uso de tecnologias e por condições climáticas mais favoráveis.
6: A estimativa é de colher 67 milhões e 600 mil sacas de café na safra 2026, que já tem 99% da área colhida. Os dados são do terceiro levantamento da Conab, a Companhia Nacional de Abastecimento, divulgados nesta quinta-feira. O estudo também aponta que a área em produção é estimada em 1 milhão 950 mil hectares, segundo o gerente de acompanhamento de safras da Conab, Fabiano Vasconcelos. O resultado é influenciado pela entrada de novas áreas em produção, pelo maior uso de tecnologias e insumos e pelas condições climáticas mais favoráveis.
7: Isso aí é fruto de tecnologia, fruto de incremento, fruto de investimento dos produtores rurais, e esse manejo, de certa forma, tem melhorado as produtividades médias da cultura, e a gente acaba percebendo isso também ao longo da série histórica.
6: O destaque da safra é o café arábica, que representa cerca de 70% da produção nacional. A colheita está estimada em 48 milhões e 200 mil sacas. Minas Gerais é o maior produtor da variedade. Nas exportações, o Brasil embarcou em agosto 3 milhões e 800 mil sacas de café de 60 quilos, segundo a Conab. No acumulado de janeiro a agosto, foram exportadas 24 milhões e 600 mil sacas de 60 quilos. Reportagem Luciana Colares de Holanda.
4: A descoberta feita por jovens quilombolas de Pernambuco pode mudar a realidade das casas de farinha no Nordeste.
3: O descarte de um resíduo tóxico chamado manipoeira ganhou uma solução sustentável e criativa.
4: Usando cascas de uma fruta comum na região, a pinha, também conhecida como fruta do conde, estudantes criaram um filtro capaz de manter o solo livre de contaminação do resíduo.
3: A inovação foi destaque em diversas premiações, incluindo a última edição do Prêmio Jovem Cientista.
4: Os detalhes você acompanha agora no quadro Ciência na Prática.
8: Ciência na Prática. O que parecia ser apenas água descartada na produção de farinha de mandioca, na verdade escondia um líquido altamente poluente. Foi observando a própria comunidade que uma jovem cientista resolveu agir para transformar um problema em solução.
9: Meu nome é Beatriz Vitória da Silva. Eu venci o Prêmio Jovem Cientista, venci também em primeiro lugar o Prêmio Mercosul da Ciência e da Tecnologia e atualmente eu estou fazendo faculdade em Economia pela UFCG aqui em Campina Grande. A gente viu que nas casas de farinha tinha um problema invisível, que é o descarte inadequado da manipoeira. No processo de prensagem, depois que eles fazem a farinha, é descartado um líquido chamado manipoeira. Ela chega a ser 25 vezes mais poluente que um esgoto doméstico.
8: Para descontaminar o solo e melhorar a saúde da comunidade, Beatriz e sua equipe foram investigar o que a própria natureza local oferecia. A resposta estava nas cascas descartadas de uma fruta muito consumida no quilombo, a pinha, também conhecida como fruta do conde.
9: Observando a realidade, você encontra as cascas jogadas no chão. A gente pegou as cascas da pinha, levamos para o laboratório. A gente viu que a farinha das cascas de pinha, ela tem propriedade porosas. Então a gente fez o filtro a partir das cascas de pinha, fazendo a farinha e o carvão ativado, e logo em seguida a gente fez alguns testes que apresentou resultados bastante positivos.
8: O projeto, batizado de Filtropinha, rendeu prêmios nacionais e internacionais e já está mudando de forma permanente a estrutura do quilombo.
9: A gente viu que o filtro, ele realmente tem uma eficácia. Graças à premiação, a gente conseguiu dar continuidade ao Filtropinha. A gente conseguiu, de uma certa forma, resolver o problema da manipoeira. E a gente não está só ajudando a comunidade. A gente está ajudando a nossa futura geração.
8: Acompanhe a pesquisa na página do Prêmio Jovem Cientista. E esse foi o Ciência na Prática, com produção de Warby Calil e edição de Edinaldo Júnior. E nosso encontro com o Saber Científico volta na próxima semana. Até lá!
3: Já pensou em assistir momentos históricos da televisão e do cinema brasileiro no celular ou no computador?
4: A Cinemateca Brasileira disponibiliza repositório digital de arquivos para consulta pública.
3: O trabalho integra a Rede Nacional de Acervos Audiovisuais, coordenada pelo Ministério da Cultura.
4: Instituições públicas e privadas podem aderir ao programa para manter viva a memória cultural do país.
10: Senhoras e senhores telespectadores da televisão Tupi, registramos as primeiras palavras do presidente senhor Jânio Quadros.
11: Registros como esses, que narram eventos marcantes da história do Brasil e do mundo, estão disponíveis no site da Cinemateca Brasileira, graças ao trabalho de pesquisadores que estão catalogando e digitalizando mais de 180 mil rolos de telereportagens e cinejornais da TV Tupi, a primeira emissora de televisão do país. Coordenado pelo historiador e professor da Universidade de São Paulo, Eduardo Moretim, o projeto tem o objetivo de manter vivas as mais de 200 horas de material televisivo.
12: É um projeto que procura colocar de novo em circulação parte desses 180 mil telereportagens da TV Tupi. A preservação, ela precisa estar vinculada à difusão pública.
11: O acervo audiovisual da Cinemateca Brasileira inclui cerca de 250 mil rolos de filmes e mais de 1 milhão de documentos. A instituição hoje faz parte da Rede Nacional de Arquivos Audiovisuais, uma iniciativa coordenada pela Secretaria do Audiovisual do Ministério da Cultura. A rede reúne órgãos públicos e privados para cuidar da memória cultural do país. Daniela Leda, coordenadora de gestão e contratos da Cinemateca Brasileira, explica que a rede busca fortalecer iniciativas de salvaguarda dos acervos.
13: A Rede Nacional de Arquivos Audiovisuais, ela foi criada para realmente fortalecer esse conjunto de políticas públicas de preservação audiovisual.
11: O processo de adesão começa com o envio de documentação pela plataforma gov.br. Em seguida, é realizada uma análise técnica do acervo, como detalha a coordenadora de gestão e contratos da Cinemateca Brasileira, Daniela Leda.
13: Ao aderir à rede, a instituição se compromete a manter os dados atualizados de acervo, a colaborar com o Inventário Nacional de Bens Culturais Audiovisuais e também a adotar e disseminar boas práticas de preservação, descrição e acesso daquele acervo.
11: Segundo o historiador e professor da Universidade de São Paulo, Eduardo Moretin, esses acervos contribuem para construir a memória e também para consolidar a pesquisa histórica e audiovisual.
12: Sem essas imagens, nós não temos essa memória e os pesquisadores não podem, a partir da existência dessas imagens, reconstruir o sentido desse passado.
11: O Banco de Conteúdos Culturais disponibiliza, além de cinejornais e telereportagens, filmes históricos na íntegra, como a obra É Com Esse Que Eu Vou, de 1948.
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11: Aquelas instituições que aderirem à rede passam a ter divulgação institucional e do acervo no portal Filme Cultura. E qualquer cidadão pode revisitar o passado por imagens na página da Cinemateca Brasileira no endereço cinemateca.org.br. Reportagem Gabriela Noronha.
3: Estão abertas as inscrições para o programa de capacitação em construção industrializada.
4: Realizado pelo Ministério do Desenvolvimento, Indústria, Comércio e Serviços, o curso prepara profissionais para planejar e implementar soluções inovadoras e sustentáveis em obras de infraestrutura.
3: A capacitação gratuita é voltada a gestores públicos e privados, profissionais da construção civil e estudantes.
4: A inscrição pode ser feita por meio da plataforma da Escola Nacional de Administração Pública, no endereço escolavirtual.gov.br.
3: E essas foram as notícias do governo federal.
4: Fique agora com as notícias do Poder Judiciário e do Congresso Nacional. Boa noite.
3: Boa noite para você e até amanhã.
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17: Relator determina que Polícia Federal investigue possíveis irregularidades na atuação da CVM no caso Master.
18: STJ define que banco pode encerrar conta corrente de forma unilateral.
17: TSE mantém indeferida candidatura de Arruda ao governo do Distrito Federal.
18: Boa noite, eu sou Arthur Filho.
17: E eu sou Walter Lima.
18: O ministro do Supremo Tribunal Federal, Flávio Dino, determinou que a Polícia Federal abra investigação sobre possíveis crimes e interferências indevidas na atuação da Comissão de Valores Mobiliários, a CVM, no caso do Banco Master.
17: A decisão considera um relatório que apontou fragilidades estruturais na autarquia e falhas na apuração de denúncia sobre possíveis irregularidades relacionadas ao banco. No relatório, resultado de uma auditoria, o grupo de trabalho da CVM identificou falhas de divulgação de informações em 73% dos 314 processos relacionados ao grupo econômico, deficiência de compliance em 32%.
18: Bancos podem encerrar conta corrente de forma unilateral.
17: E para o STJ, isso não significa violação ao Código de Defesa do Consumidor. Fátima Uchoa.
19: O entendimento do STJ foi firmado em recurso repetitivo e por isso deve ser seguido pelo judiciário de todo o país. Segundo o relator ministro Humberto Martins, a discussão surgiu porque o Código de Defesa do Consumidor considera abusiva a recusa do fornecedor em prestar serviços ou vender produtos a quem esteja disposto a pagar. Mas ele observou que a própria norma prevê exceção para intermediações reguladas por leis especiais, o que abrange a legislação das instituições financeiras e as normas do Conselho Monetário Nacional. Para o ministro, a regra legal se refere à recusa em contratar antes do começo da relação de consumo, diferente de uma conta já contratada.
18: Justiça do Trabalho de Minas Gerais considera discriminatória dispensa de jovem aprendiz grávida com TDAH.
17: Ela foi demitida por suposto desempenho insuficiente. Samanta Flor.
4: A
1: justiça concluiu que não houve uma avaliação objetiva que comprovasse desempenho insuficiente. A aprendiz tinha média 8,43 nas atividades teóricas e não recebeu o acompanhamento adequado no desempenho das funções. A dispensa foi anulada e as empresas foram condenadas a pagar cerca de R$ 10.700 por danos morais. Como ela estava grávida, também terá direito à indenização referente à estabilidade gestacional.
18: Por 5-2, o Tribunal Superior Eleitoral TSE confirmou hoje, quinta-feira, decisão do Tribunal Regional Eleitoral do Distrito Federal, o TREDF, que indeferiu o registro de candidatura de José Roberto Arruda, do PSD, na disputa ao cargo de governador do Distrito Federal nas eleições gerais deste ano.
17: A maioria dos ministros acompanhou o voto do relator, ministro Dias Toffoli, determinando a imediata comunicação da decisão ao Tribunal Regional Eleitoral para cessar a condição subjúdice de José Roberto Arruda na disputa pelo governo do Distrito Federal.
18: Com a decisão, a candidatura de Arruda também não pode mais receber os fundos eleitoral e partidário, e ele deve cessar a campanha, inclusive as inserções no rádio e na TV e a participação em debate.
17: José Roberto Arruda permanece inelegível devido às sucessivas condenações em segunda instância por ato doloso de improbidade administrativa.
18: Ministério Público Federal consegue na Justiça a construção de escola indígena em Amarante do Maranhão.
17: A nova escola substitui a antiga unidade que funcionava em condições precárias e não tinha estrutura adequada para atender aos estudantes indígenas. Vanessa Pereira.
20: A nova escola atende os estudantes indígenas da aldeia Guaruru, na terra indígena Arariboia, em Amarante do Maranhão. A obra foi realizada após a ação do MPF, ajuizada em 2023, que apontou as condições precárias da antiga unidade, onde faltavam estrutura e até carteiras para os estudantes. Em vez de reformar o prédio, o governo do Maranhão construiu uma nova escola, concluída em 2025 e já em funcionamento. Na sentença, a justiça reconheceu o cumprimento da obrigação e determinou que a manutenção do prédio ficará a cargo do Estado.
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18: A você uma boa noite.
17: E até amanhã.

0: sou Humberto Pinheiro e estes são os destaques de hoje do Jornal do Senado, que começa agora. Senado analisa proposta que atualiza serviço Disque Idoso. Projeto dá prioridade a iniciativas voltadas ao esporte feminino. Lei garante continuidade de recursos para projetos de combate ao câncer. Boa noite. O projeto que busca atualizar o programa Disque Idoso, criado em 2007, pode ser analisado pelos senadores. O objetivo é ampliar a prevenção a maus tratos, o acesso à informação e aos direitos. Mais detalhes com o repórter César Mendes.
1: De autoria do senador Paulo Paim, do PT do Rio Grande do Sul, o texto muda o nome do programa Disque Idoso para Disque Pessoa Idosa e amplia suas funções, já que além de receber denúncias de maus tratos e violência, passará a oferecer também informações sobre direitos, acesso a benefícios, programas governamentais e serviços públicos. Paim explicou que o atendimento será feito dentro do atual Disque 100, serviço gratuito focado no atendimento a grupos vulneráveis, sem a necessidade de criar uma nova central telefônica. Segundo ele, a proteção da pessoa idosa vai além do combate à violência.
2: Amplia os serviços oferecidos, colocando a pessoa, seus direitos e sua dignidade no centro da política pública.
1: A proposta busca ainda fortalecer a articulação entre os órgãos de assistência social, saúde, segurança pública, Ministério Público, Defensoria Pública e Conselhos de Direitos.
0: O Senado pode votar uma proposta que permite o uso da renúncia fiscal de empresas e pessoas físicas no incentivo ao esporte para priorizar projetos voltados ao esporte feminino e destina, no mínimo, 10% dos valores a essas iniciativas. Repórter Lana Dias.
3: Em audiência pública na Comissão de Esporte, a senadora Tereza Leitão, do PT de Pernambuco, relatou a desigualdade no setor, algo que a proposta busca combater.
4: Não é porque a gente compete mulheres com mulheres, mas é porque você, comparando o que o futebol oferece aos homens, com o que o futebol oferece às mulheres, com o que o futebol oferece, o voleibol oferece aos homens, com o que o voleibol oferece às mulheres, em termos de condições de prática esportiva.
3: A proposta prevê limite máximo de valores por proponente, critérios de distribuição regional, equilíbrio entre modalidades esportivas e critérios de alternância ou limitação de acesso a tratamento prioritário para evitar concentração excessiva.
0: Uma nova lei aprovada pelo Senado e sancionada pelo Executivo garante até 2031 a continuidade do incentivo fiscal para empresas que destinam recursos a projetos de combate ao câncer e de atenção à pessoa com deficiência. A reportagem é de Yasmin Rodrigues.
5: A proposta chegou ao Senado depois de passar pela Câmara dos Deputados e foi analisada em regime de urgência pelo plenário. A relatoria ficou com a senadora Mara Gabrilli, do PSD de São Paulo, que defendeu a manutenção do mecanismo como forma de dar previsibilidade às instituições que dependem desses recursos.
6: A prorrogação garantirá a possibilidade de que organizações da sociedade civil sem fins lucrativos, como por exemplo as APAES, o GRAAC, que é o Grupo de Apoio Adolescente à Criança com Câncer, por exemplo, e centros especializados em reabilitação e hospitais do SUS, tenham previsibilidade orçamentária para atendimentos e pesquisas.
5: O Pronon e o Pronas PCD permitem que recursos privados sejam direcionados a projetos previamente aprovados pelo Ministério da Saúde. O primeiro é voltado à prevenção e ao tratamento do câncer. O segundo apoia ações de prevenção e reabilitação de pessoas com deficiência.
0: Também foi sancionada pela Presidência da República a lei aprovada pelo Senado que institui o programa Institucional de Bolsa de Iniciação à Docência, PIBID, como política de Estado. A norma estabelece objetivos, modalidades de bolsas e regras para o programa de formação inicial de professores da educação básica. A reportagem é de Pedro Pincer.
7: A nova regra estabelece que o PIBID será desenvolvido no Ministério da Educação e na CAPES, em parceria com instituições de ensino superior e redes públicas de educação básica. As ações de formação poderão ser voltadas às diferentes diferentes etapas e modalidades da educação básica. Isso inclui educação do campo, escolar indígena, escolar quilombola, especial, bilíngue de surdos e de jovens e adultos. A relatora, senadora Damaris Alves, do Republicanos do Distrito Federal, destacou a importância da iniciativa.
8: É certo que o fortalecimento da docência por meio do PIBID é um instrumento direto e hábil para assegurar a qualidade do ensino. O programa pode contribuir com a realização do princípio constitucional de valorização dos profissionais da educação. Deste modo, o PIBID atua diretamente na raiz dessa valorização.
7: Foi vetado o artigo que tratava das despesas do programa. O dispositivo previa que elas seriam custeadas por dotações orçamentárias destinadas anualmente ao MEC e à CAPES e proibia a redução dos valores das bolsas e o contingenciamento das despesas do programa.
0: 38% das mulheres com deficiência no país já sofreram algum tipo de violência doméstica. Foi o que revelou uma pesquisa inédita do Senado. As vítimas ainda enfrentam o despreparo dos agentes públicos na hora da denúncia. Repórter Patrícia Oliveira.
9: 83% das mulheres com deficiência vítimas de violência doméstica não denunciam o agressor, porque na maioria das vezes se trata de um marido ou parceiro de quem dependem economicamente. Os dados apresentados em uma audiência pública na Comissão de Direitos Humanos também apontaram que apenas 31% dessas vítimas buscam uma delegacia especializada e ainda enfrentam barreiras físicas e dificuldades no atendimento, como destacou a vice-presidente do Instituto Maria da Penha, Regina Célia Barbosa.
10: Ou por ignorância, ou por negligência, ou por falta de sensibilidade a sua condição de deficiência.
9: De acordo com a pesquisa, mulheres com deficiência estão mais expostas à violência sexual e financeira. Para Priscila Celares, do Ministério dos Direitos Humanos e da Cidadania, os novos dados poderão embasar mais iniciativas governamentais.
11: E com isso conseguir desenvolver e articular políticas públicas que sejam mais específicas.
9: A pesquisa feita pelo Instituto Data Senado e o Observatório da Mulher contra a Violência é a primeira da série histórica iniciada em 2005 a destacar especificamente a realidade das mulheres com deficiência.
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0: Os brasileiros vão eleger no dia 4 de outubro 1.059 deputados que vão atuar nas assembleias legislativas e na Câmara Distrital do Distrito Federal. Mas você sabe quais os papéis desses deputados? Confira na reportagem de Rodrigo Rezende.
13: Os deputados estaduais e distritais são representantes da população nas assembleias legislativas de cada estado e na Câmara Legislativa, no caso do Distrito Federal. Uma vez eleitos, eles têm mandato de 4 anos. Todos esses deputados, 1.059 no total, colaboram na organização da administração estadual, como explica o consultor legislativo do Senado, Gilberto Guerzoni.
14: O Brasil é uma república federativa, então os estados têm autonomia e legislam sobre uma série de temas, além da sua própria organização, segurança pública, saúde, educação, meio ambiente, cultura, além de aprovar as leis estaduais e distritais, né? No caso do Distrito Federal, os deputados estaduais e distritais também são responsáveis pela fiscalização dos governos, né? Do governo do estado e do governo do Distrito Federal.
13: Para exercer essa fiscalização, os deputados podem solicitar informações a órgãos públicos, convocar autoridades para prestar esclarecimentos e criar comissões parlamentares de inquérito, as CPIs. Os deputados estaduais e distritais também votam o orçamento dos estados e do DF e propostas de leis de iniciativa dos governadores. No caso do Distrito Federal, há uma particularidade. Como o DF não possui municípios, os deputados distritais tratam tanto de temas de competência estadual, quanto de assuntos que em outras partes do país seriam discutidos por vereadores.
0: Com trabalhos técnicos de Eliseu Caires, o Jornal do Senado fica por aqui. Acompanhe agora as notícias da Câmara dos Deputados. Boa noite e até amanhã.
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16: Plenário pode aumentar folga remunerada do trabalhador que doar sangue.
17: Projeto estende auxílio acompanhante a todos os tipos de aposentadoria.
16: Comissão estabelece parâmetros para acervos de livros em salas de aula.
17: Boa noite. Estudantes de 4 a 11 anos de idade poderão contar com acervo de livros nas salas de aula. A ideia é incentivar a formação de jovens leitores, como informa a repórter Mônica Tati.
18: Proposta aprovada pela Comissão de Educação da Câmara dos Deputados prevê que as salas de aula da pré-escola e dos anos iniciais do ensino fundamental tenham acervo de livros. O texto insere o dispositivo na Lei das Bibliotecas. O acervo seria formado por livros paradidáticos e de literatura infantil, destinados ao uso de alunos e professores. O deputado Tarcísio Mota, do PSOL do Rio de Janeiro, que leu o parecer do relator, o deputado Pedro Kizai, do PT de Santa Catarina, destaca que o projeto fortalece o Sistema Nacional de Bibliotecas Escolares e é essencial para formar novos leitores.
19: Nós temos, infelizmente, caído o número de leitores na sociedade brasileira. E nós sabemos que o livro é uma janela para o mundo, é a possibilidade de ampliar os nossos horizontes. E quando isso é feito desde o início, na pré-escola, isso é decisivo, não só para aquela criança poder adquirir mais hábitos de leitura, ampliar os seus horizontes, mas para que a própria educação funcione. Nós temos evidências científicas que demonstram que em famílias onde há crianças leitoras, essas crianças aprendem mais. Aprendem melhor, têm, portanto, sucesso no fluxo escolar.
18: O projeto, que prevê a formação de acervos de livros nas salas de aula para crianças de 4 a 11 anos, aguarda a apreciação da Comissão de Constituição e Justiça. Se for aprovado, pode seguir direto para o Senado. Da Rádio Câmara de Brasília, Mônica Tati.
15: Saúde.
16: Luiz Tibé, do Avante de Minas Gerais, apresentou projeto para viabilizar no SUS o uso experimental da polilaminina em pacientes com lesões recentes na medula ou paralisias causadas por traumas. Ele explica que o tratamento vai depender de indicação médica e autorização dos órgãos competentes.
17: Luiz Tibé aponta que a polilaminina é estudada pelo potencial de regenerar fibras nervosas lesionadas. A proposta do congressista dá prioridade a pacientes da rede pública com lesão medular aguda, que deverão ser acompanhados por equipe especializada durante a pesquisa.
16: Agostinho Ribeiro, do PP de Sergipe, apresentou o projeto que cria regras especiais para a renegociação de dívidas de pessoas acometidas por doenças crônicas incapacitantes. Para ter acesso ao benefício, é preciso comprovar o impacto dos custos do tratamento ou a perda da capacidade financeira causada pela doença.
17: Pelo texto de Agostinho Ribeiro, a conciliação prevê mais prazo para pagamento, redução de juros e parcelamento da dívida. Segundo ele, a medida busca proteger pacientes em situação de vulnerabilidade e evitar que o superendividamento comprometa o tratamento de saúde.
16: Marcos Soares, do PSDB do Rio de Janeiro, propõe a criação do Programa Nacional de Educação Cosmética e Cuidado com a Pele nas escolas. A iniciativa prevê ações dos Ministérios da Educação e da Saúde sobre higiene, proteção solar e cuidados com a pele.
17: Marcos Soares explica que o objetivo é promover campanhas de conscientização para combater a desinformação sobre rotinas de beleza. O parlamentar argumenta que a proposta pode ajudar a prevenir danos causados pelo uso inadequado de cosméticos.
15: Segurança Pública.
16: A Comissão da Câmara aprovou o programa de atendimento a vulneráveis vítimas de estupro com o objetivo de humanizar o acolhimento e garantir a coleta de provas contra o agressor. Saiba mais sobre o assunto na reportagem de Maria Neves.
20: A Comissão de Segurança Pública da Câmara dos Deputados aprovou o projeto que institui um modelo nacional de atendimento humanizado e de coleta de provas para casos de estupro de vulnerável, chamado Ação Protetiva 300. 360 graus. Pela proposta, estados e municípios que aderirem ao programa terão de criar núcleos de atendimento humanizado e multidisciplinar às vítimas. Na versão aprovada, o relator deputado Paulo Bilinski, do PL Paulista, prevê que as autoridades deverão realizar a coleta de provas imediatamente, ainda no local de acolhimento. De acordo com o parlamentar, a literatura forense estima que a janela máxima de preservação dos vestígios é de até 72 horas a partir da agressão. A proposta também estabelece o prazo máximo de 30 dias para a emissão dos laudos periciais. Esse prazo poderá ser prorrogado por igual período, mas somente com justificativa técnica fundamentada. O texto original do deputado delegado da Cunha, do União de São Paulo, prevê somente a emissão de laudos dentro dos prazos legais. Delegado da Cunha afirma que a criação do programa é importante principalmente porque a maior parte dos abusos sexuais de vulneráveis ocorre dentro de casa e o agressor quase sempre permanece impune.
2: A ação protetiva 360 tem por objetivo proteger crianças e adolescentes do crime chamado estupro de vulnerável. É o estupro praticado contra menores de 14 anos que acontece na maioria das vezes dentro de casa. Outro dado assustador é que a grande maioria das vítimas tem de 4 a 8 anos. E outro dado alarmante: em 80% dos casos, o estuprador é inocentado por falta de prova material, falta de DNA.
20: De acordo com o delegado da Cunha, iniciativa semelhante ao programa proposto já foi adotada na Baixada Santista, em São Paulo, e dobrou o número de condenações de agressores sexuais de vulneráveis. Pela legislação, além de menores de 14 anos, são consideradas vulneráveis pessoas que não têm discernimento ou não podem oferecer resistência ao estupro, devido a alguma doença ou neurodivergência, por exemplo. O texto aprovado estabelece também quem pode acionar os núcleos de atendimento no caso de suspeita de estupro de vulnerável. Além da própria vítima e de familiares, estão na lista profissionais de saúde ou de assistência social e integrantes do Conselho Tutelar. Além disso, a versão do relator, delegado Paulo Bilinski, prevê que quando o pai, a mãe ou o responsável legal for suspeito do crime, a justiça poderá autorizar a coleta de material biológico. Segundo o deputado, a medida evita que o próprio agressor impeça a preservação dos vestígios criminais. Ainda de acordo com a proposta, sempre que houver suspeita, o núcleo de acolhimento da vítima vulnerável deverá comunicar à autoridade policial competente em no máximo 12 horas. Delegado Paulo Bilinski argumenta que a comunicação estabelece o elo entre o programa de atendimento e o sistema de persecução penal. Sem ela, afirma que o fluxo de atendimento poderia funcionar integralmente, sem jamais levar à responsabilização do agressor. A proposta que institui um modelo nacional de atendimento humanizado e de coleta de provas para casos de estupro de vulnerável ainda será analisada por 3 comissões da Câmara. Se aprovada em todas, poderá seguir para análise do Senado. Da Rádio Câmara de Brasília, Maria Neves.
17: Projeto de Cezinha de Madureira, do PL de São Paulo, prevê a ampliação para 12 meses do prazo para apresentar queixa em infrações praticadas contra crianças, adolescentes e idosos. A proposta altera a legislação para dobrar o tempo atualmente concedido às vítimas ou a seus responsáveis.
16: Cezinha de Madureira argumenta que o período de 6 meses é insuficiente para que famílias ou idosos processem o trauma emocional e formalizem denúncias. Ele ressalta que o ajuste alinha a legislação à ampliação do prazo já concedido a mulheres vítimas vítimas de violência doméstica.
17: Como estratégia de prevenção e enfrentamento à violência, Antônio Carlos Rodrigues, do Podemos de São Paulo, quer ampliar a autonomia financeira das mulheres. Projeto apresentado pelo deputado prevê qualificação profissional, acesso a crédito e incentivo ao empreendedorismo feminino.
16: Antônio Carlos Rodrigues ressalta que o projeto dá prioridade para mulheres vítimas de violência doméstica em situação de vulnerabilidade ou responsáveis pelo sustento da família. Ele afirma que o acesso ao trabalho e à renda podem ajudar essas mulheres a romper relações abusivas.
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22: Trabalho.
17: Pedro Westphalen, do PP do Rio Grande do Sul, apoia projeto que permite o aproveitamento de médicos, dentistas, farmacêuticos e veterinários pelas forças policiais estaduais. O relator defende o redirecionamento de profissionais dispensados por excesso de contingente nas Forças Armadas.
16: Pedro Westphalen avalia que a cooperação entre União e Estados fortalece o atendimento médico dos agentes de segurança. Na visão do parlamentar, a medida amplia a capacidade de resposta do Estado em emergências sanitárias e calamidades, sem gerar custo extra às Forças Armadas.
17: Projeto de Davi Soares, do Podemos de São Paulo, reduz para 35 horas semanais a jornada máxima de trabalho dos professores da educação básica. O texto estabelece ainda que a nova regra se aplica tanto ao ensino público quanto às escolas privadas sem redução salarial.
16: Davi Soares sustenta que a sobrecarga de tarefas como correção de provas e planejamento de aulas tem provocado a síndrome de burnout entre os docentes. Para o congressista, a redução da jornada ajuda a preservar a saúde dos trabalhadores e melhorar a qualidade do ensino.
17: Celso Sabino, do PDT do Pará, quer estender o direito ao abono salarial aos empregados domésticos. A proposta garante o pagamento do benefício aos trabalhadores da categoria que tenham atuado por pelo menos 30 dias no ano base e recebam remuneração mensal dentro dos limites legais.
16: Celso Sabino argumenta que a medida corrige uma distorção histórica na legislação que hoje nega o benefício à classe por ausência de contribuição do empregador físico ao PIS. Ele ressalta que o custeio será feito com recursos do Fundo de Amparo ao Trabalhador, sem gerar novos encargos aos contratantes.
12: Votação.
17: O plenário da Câmara pode votar projeto que aumenta de 1 para 2 dias a folga remunerada do trabalhador que doar sangue. O repórter Antônio Vital tem os detalhes.
23: Pode ser votado a qualquer momento no plenário da Câmara projeto que aumenta de 1 para 2 dias por ano o direito do trabalhador faltar ao serviço para doar sangue. De acordo com a proposta, o empregado poderá deixar de comparecer ao serviço 1 dia a cada 6 meses, sem desconto no salário, desde que comprove a doação. O autor do projeto, o deputado Dr. Luizinho, do PP do Rio de Janeiro, disse que ampliar o incentivo é uma medida de baixo custo e elevado impacto. Ele justificou a proposta como necessária para manter os estoques seguros e regulares, já que uma folga por ano não é mais suficiente para atender a demanda diante do aumento da população.
24: Quando a gente permite que um trabalhador, uma vez no ano, faça doação de sangue e possa se ausentar do trabalho, a gente tinha uma população brasileira. Hoje nós temos mais presentes que o dobro da população. E a cada dia, o número de acidentes com motocicletas, acidente nas estradas, leva no aumento da necessidade de captação de sangue. Permitirá certamente, presidente, que a gente quase dobre a nossa capacidade de captação de sangue no Brasil.
23: De acordo com o Ministério da Saúde, o Brasil necessita, em média, de 5 mil bolsas de sangue por dia para atender

0: ou a necessidade de aumentar o número de doadores.
1: A questão das doações de sangue, às vezes no Brasil, reduz o ritmo e, sobretudo, nas questões de festejos com vários acidentes, e os bancos de sangue precisam estar sempre prontos para atender a demanda da sociedade.
0: A manutenção de estoques de sangue é essencial ao funcionamento do Sistema Único de Saúde, o SUS, já que ele é usado em procedimentos de urgência e emergência, cirurgias de média e alta complexidade, tratamentos de câncer, doenças hematológicas e atendimentos obstétricos. Ainda não há data para votação no plenário da Câmara do projeto que aumenta de 1 para 2 dias por ano o direito do trabalhador faltar ao serviço para doar sangue. Da Rádio Câmara, de Brasília, Antônio Vital.
2: Economia. Permitir que cuidadores de pessoas com deficiência empreendam com um MEI sem a perda imediata do benefício de prestação continuada é o objetivo do projeto de Rafael Prudente, do MDB do Distrito Federal. O texto prevê um período de transição de 2 anos em que rendimentos de até 2 salários mínimos não entram no cálculo do benefício.
3: Rafael Prudente argumenta que a iniciativa estimula a formalização das famílias sem comprometer o amparo social. O parlamentar defende ainda a garantia de restabelecimento simplificado do auxílio caso o empreendimento do cuidador feche.
2: Professor Alcides, do PSDB de Goiás, propõe criar o Programa Nacional de Geração Distribuída com Créditos de Carbono para conectar pequenos e médios geradores de energia renovável ao mercado voluntário de emissões.
3: Professor Alcides explica que a medida preenche uma lacuna entre o marco legal da geração distribuída e o sistema brasileiro de comércio de emissões. Para ele, a unificação possibilita a geração de renda extra para famílias e produtores rurais, além de estimular novos investimentos em fontes limpas no país.
2: Transportes. Comissão aprova a proposta que permite grupos considerados mais vulneráveis desembarcar fora do ponto de ônibus durante a noite, como explica a repórter Paula Bittar.
4: A Comissão de Constituição e Justiça da Câmara aprovou um projeto de lei que permite a mulheres, pessoas idosas, pessoas com deficiência ou mobilidade reduzida escolher o local de desembarque dos veículos de transporte coletivo urbano no período entre as 8 da noite e as 5 da manhã, respeitado o trajeto da linha. De acordo com o texto aprovado, o motorista deve observar as condições de segurança ao parar para o desembarque. O relator, deputado Áureo Ribeiro, do Solidariedade do Rio de Janeiro, descartou a possibilidade de a proposta ser discriminatória com relação a homens não idosos, tendo em vista que o objetivo é proteger as pessoas mais vulneráveis, não se tratando de discriminação sem justo motivo.
5: É uma medida que pode fazer uma diferença muito importante na rotina de quem depende do transporte coletivo, especialmente mulheres, idosos e pessoas que precisam caminhar por trajetos escuros ou considerados inseguros até chegar à sua casa. A proposta busca dar mais proteção e flexibilidade, permitindo que o passageiro possa desembarcar em um local mais próximo e seguro, respeitando as condições de circulação e segurança do transporte.
4: A proposta, que permite a mulheres e pessoas idosas com deficiência ou mobilidade reduzida escolher o local de desembarque dos veículos de transporte coletivo urbano no período entre as 8 da noite e as 5 da manhã, pode seguir agora para a análise do Senado, a menos que haja recurso para votação antes pelo plenário da Câmara. Da Rádio Câmara, de Brasília, Paula Bittar.
3: Capitão Augusto, do PL de São Paulo, defende a criação do Programa Nacional de Proteção e Resiliência da Atividade Circense, chamado de Circo Seguro. Segundo o deputado, o objetivo é garantir apoio financeiro para reparar estruturas e equipamentos de circos destruídos por intempéries.
2: Pelo projeto de Capitão Augusto, o programa vai subsidiar a contratação de seguros e oferecer financiamentos com juros reduzidos para circos de pequeno porte. Para o parlamentar, a medida preserva uma tradição cultural e protege a renda de centenas de famílias.
6: Homenagem.
3: Dimas Fabiano, do PP de Minas Gerais, sugere a inscrição do nome de Francisco de Paula Vitor, o Padre Vitor, no livro dos heróis e heroínas da pátria. O deputado argumenta que o homenageado superou o preconceito e a pobreza para se tornar um dos religiosos mais venerados do Estado.
2: Dimas Fabiano exalta a atuação do Padre Vitor na educação e no acolhimento.

0: dos mais necessitados na cidade de Três Pontas. O parlamentar considera o Beato um símbolo nacional de fé, resistência e solidariedade.
1: Termina agora o jornal Câmara dos Deputados, produzido pela Rádio Câmara, com trabalhos técnicos de Wellington Telles e apresentação de Val Monteiro e Luciana Vieira. Uma boa noite para você.
0: A Voz do Brasil está de volta amanhã. Boa noite.
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